0: previstos no projeto do Senado para caracterizar a misoginia. Na nova versão, misoginia é descrita como a prática, a indução ou a incitação de menosprezo ou discriminação contra a mulher, que promova violência, negue sua igualdade de direitos ou ofenda sua dignidade em razão da condição de mulher. O texto aprovado pelo grupo de trabalho também prevê que o juiz poderá suspender temporariamente conta ou perfil na internet que estimular violência contra a mulher. No plenário, o regime de urgência foi aprovado com 293 votos favoráveis e 158 contrários, depois de muita discussão. Deputados da Frente Parlamentar Evangélica manifestaram preocupação com a possibilidade de pregadores religiosos serem enquadrados no crime de misoginia. Outros deputados disseram que a definição do crime é vaga e pode motivar censura. Foi o que disse a deputada Júlia Zanatta, do PL de Santa Catarina.
1: Ainda temos termos muito vagos que deixam a critério do juiz e isso acaba numa perseguição. Me parece sim que é para perseguição religiosa, para calar opositores, mulher que é bandido na cadeia.
0: O texto do grupo de trabalho também aumenta as penas de calúnia, difamação e injúria quando praticados no contexto de violência familiar. E dobra a pena para postagens com incentivo à violência contra a mulher, quando praticados na internet com o fim de obter lucros. A deputada Tabata Amaral, coordenadora do grupo de trabalho, diz que está ouvindo lideranças dos partidos para chegar a um texto de consenso. Ela defendeu punição para quem incentiva a violência contra a mulher.
2: A gente vê o número de homicídios no Brasil cair, mas o número de feminicídios aumenta. E nós precisamos dar uma resposta. E essa resposta passa por enfrentar grupos de ódio que estão se articulando, especialmente no submundo da internet. Grupos de ódio que entenderam que você incentivar o estupro, você incentivar a violência, você atacar uma mulher, infelizmente, é uma forma de ganhar dinheiro, é uma forma de viralizar, é uma forma de vender um curso.
0: Com o regime de urgência, o projeto que prevê pena de até 5 anos de prisão para quem praticar o crime de misoginia pode ser votado diretamente no plenário da Câmara sem passar pelas comissões permanentes da Casa. Da Rádio Câmara de Brasília, Antônio Vital.
3: Relações Exteriores.
4: Alencar Santana, do PT de São Paulo, critica a suposta submissão de políticos brasileiros a interesses estrangeiros, citando uma correspondência oficial de autoridade externa que trata da possibilidade de uma equipe de transição governamental brasileira ser colocada à disposição de outra nação.
5: Alencar Santana afirma que o documento menciona a entrega de riquezas estratégicas e de tecnologias como o PIX. Ele classifica a hipótese como traição à pátria, alerta sobre o risco de interferência externa nas eleições e defende uma postura firme na defesa dos interesses do Brasil.
4: Termina agora o Jornal Câmara dos Deputados, produzido pela Rádio Câmara, com trabalhos técnicos de Wellington Teles e apresentação de Cibele Comanetti e Márcio Aquilissardi. Uma boa noite para você.
5: Boa noite e a Voz do Brasil volta amanhã.
3: Você ouviu a Voz do Brasil. Boa noite.

0: daqui a pouquinho, Noite da Onda.
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0: fechando nossa primeira sequência. Bora para um rápido intervalo. Volto já, rapidinho. 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
3: Da
0: com tudo, já estamos de volta e bora seguir por aqui. Solta aí, produção, essa é boa demais.

0: escolheu a roupa, tá sempre indecisa. 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
1: Sim, ó.

0: Fechando mais uma sequência, aquele intervalo rapidinho, já já tem muito mais aqui na sua Noite da Onda.
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0: Onda Livre, boa noite. Por aqui segue Thiago Marquezine e vamos juntos até a meia-noite.
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0: Abrindo mais uma hora com as melhores músicas pra você, essa é a sua Noite da Onda. Lembrando que a partir das 11 horas tem Onda Romântica. Bora que tem mais.
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0: 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Pra fechar mais uma sequência esperta, aquele rápido break, você não tira o ouvido do rádio, não sai daí não.
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0: 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Onda Livre, boa noite. Tá na Onda, tá com tudo. Já estamos de volta, ó. Já tá seguindo a Onda Livre no Instagram? @ Onda Livre FM, nós estamos no Insta, hein? Deixa o seu seguir por lá e o seu like no fanpage facebook.com/Onda Livre FM. Combinado? Bora com mais sucessos.

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1: Fechando a noite da onda e logo após o intervalo tem o quê? Onda romântica pra você.
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1: Onda Livre, boa noite. Por aqui segue Thiago Marquezine, vamos juntos até a meia-noite.
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1: Onda romântica.
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1: Abrindo mais uma edição do nosso Onda Romântica por aqui. Bora falar de amor, bora mexer com o seu coração. Nessa noite gostosa que só tá começando.
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0: Fechando nossa primeira sequência com esse grande sucesso, o Onda Romântica volta já.
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0: Com mais músicas do Onda Romântica, seguindo em frente até meia-noite. Tem mais músicas pra você.

0: Saideira deste Onda Romântica. Um beijo carinhoso pra você. Até amanhã.
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0: Onda Livre, 12:42.
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0: Onda Livre, bom dia, 2:33.
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2: Viajar de avião no Brasil ficou mais caro nos últimos meses. De acordo com dados da ANAC, a Agência Nacional de Aviação Civil, o preço médio da passagem doméstica, ou seja, para voos dentro do Brasil, foi de R$ 632,53 em maio. Considerando valores corrigidos pela inflação, são R$ 63,57 a mais em relação ao preço médio registrado em maio do ano passado, pouco mais de 11% de diferença. E R$ 43,19 a mais quando a comparação é com o valor médio de maio de 2024. Ainda de acordo com dados da ANAC, apesar da alta, o movimento nos aeroportos permaneceu intenso. No quinto mês deste ano, o valor de passageiros chegou a 8 milhões e 300 mil. No total, o mercado aéreo cresceu 2,5% quando comparado ao mesmo período do ano passado. Mas o avanço ficou concentrado em duas grandes companhias. Latam e Gol aumentaram seu volume e juntas dominam 72% do setor, enquanto a Azul viu a participação no mercado cair. Da Rádio 2, Milena Abreu.
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0: Onda Livre, bom dia, 2:57.
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2: O ovo ficou mais barato nas granjas nos últimos dias. Por exemplo, no polo produtor de Bastos, interior de São Paulo, a caixa de 30 dúzias do branco foi cotada a R$ 135,00 e a do vermelho a R$ 152,00. Os dados são do CPEA. O movimento está ligado à demanda menor, comum em todo fim de mês. Sem esquecer que julho é período de férias escolares, quando o consumo de ovo normalmente cai. Da Rádio 2, Humberto Ferretti.
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0: 3:29. Bom dia!
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2: O preço do boi gordo voltou a cair nos últimos dias. O valor da arroba recuou de 353 para R$338, R$15 a menos, no indicador CPEA Esalq. Isso mesmo com os estoques internacionais em baixa e os preços externos em alta. Um dos motivos é o fato de que o limite de venda de carne de boi para a China pode ser atingido em julho, o que traz a expectativa de queda nas exportações e sobra de mercadoria aqui no país. Da Rádio 2, Humberto Ferretti.
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0: Livre, bom dia, 3:53.
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2: Mulheres vítimas de violência doméstica e familiar agora terão mais tempo para denunciar o agressor. A Lei 15.438 de 2026, sancionada pelo presidente Lula neste mês de junho, amplia de 6 para 12 meses o prazo para apresentar queixa ou representação contra o autor do crime. A mudança altera o Código Penal, a Lei Maria da Penha e o Código de Processo Penal. O novo prazo começa a contar a partir do momento em que a vítima identifica quem cometeu a violência. A lei já está em vigor. A proposta foi aprovada pelo Congresso Nacional após passar pelas comissões de Segurança Pública, Direitos Humanos e Constituição e Justiça do Senado. Segundo os parlamentares que apoiaram a mudança, muitas mulheres enfrentam dificuldades para denunciar o agressor porque ainda convivem com ele, dependem financeiramente do parceiro ou sofrem com o medo, a vergonha e o trauma. Com a ampliação do prazo, a expectativa é garantir mais tempo para que essas vítimas consigam romper o ciclo da violência e exercer o direito de buscar proteção e responsabilização do agressor. Rede por Elas. Informar é proteger. Denunciar é salvar. Uma campanha do Grupo Rádio Web. Produção e reportagem, Cassie Balog.
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0: Pauta Livre, 4h29. Bom dia, Capia!
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2: A safra brasileira de inverno deste ano será menor. Projeção da Conab fala em um tombo de 14% para 8 milhões e 700 mil toneladas. Estão previstas reduções da área de cultivo e também do rendimento das lavouras. O órgão levou em conta 6 culturas. As safras de canola, centeio, cevada e triticale devem crescer. Já as colheitas de aveia e trigo, os dois principais itens dessa época do ano, serão menores que no ano passado. Da Rádio 2, Humberto Ferretti.
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0: Onda Livre agora, 4h56 no Onda Sertaneja, dia Porto Sorto.
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2: Ampliar as informações sobre ciência, tecnologia e inovação no país. Esse é o objetivo do projeto Ciência de Dados pelo Brasil. A ação integra o Pacto Nacional em favor dos indicadores estaduais de CTI e vai ser executada pelo Instituto Brasileiro de Informação em Ciência e Tecnologia, o IBICT, com financiamento da FINEP. Com investimento superior a 13 milhões de reais, o projeto vai apoiar a consolidação de uma rede nacional para fortalecer a tomada de decisão das instituições públicas. A iniciativa prevê ainda a capacitação de cientistas de dados. A novidade foi anunciada pelo Ministério da Ciência, Tecnologia e Inovação durante a divulgação da retomada do investimento na área no Brasil, que cresceu 30% de 2021 a 2024. Segundo a ministra do MCTI, Luciana Santos, a ideia é tornar essas informações ainda mais precisas com dados regionais.
3: Além dos dispêndios nacionais, nós precisamos fazer a rede de indicadores estaduais para exatamente ter mais precisão, né, de como está o impacto e a repercussão dessas iniciativas nacionais nos estados. Então, isso nós vamos formar gente para poder entender e ter a percepção desses indicadores nos estados. Isso também é uma bela iniciativa e importante para a gente saber se estamos no rumo certo.
2: O Dispêndio Nacional em CTI e P&D, Ciência, Tecnologia e Pesquisa e Desenvolvimento, dos setores governamental e empresarial, entre 2014 e 2024, também revelou que os recursos do Fundo Nacional de Desenvolvimento Científico e Tecnológico da FINEP aumentaram 216%. A recuperação interrompeu uma trajetória de retração observada de 2015 a 2021 e sinaliza a recomposição da capacidade do Estado de financiar atividades científicas, apoiar o desenvolvimento tecnológico e sustentar políticas públicas de longo prazo. Em 2024, os investimentos governamentais alcançaram 88,7 bilhões de reais em ciência e tecnologia e 72,9 bilhões em pesquisa e desenvolvimento. Agência Rádio Web. Produção e reportagem, Denise Coelho.
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6: Onda Livre, meus compadres. Bom dia pra você, meu companheiro. Estamos chegando no batidão. Mais uma edição do Memória Sertaneja. Rapaz, o tanto que é bom estar aqui com vocês, né? Madrugada bruta demais da conta. Você já tá preparando pra mais um dia de labuta? Graças a Deus, né, meu compadre velho? Porteira que ela vai abrindo. O nosso Memória Sertaneja tem sempre uma ofertagem dos amigos do Jardim São Pedro Supermercados. Vai estar feliz demais de poder já começar trazendo essa cantiga linda pra vocês, rapaz. Isso aqui é do tempo que seu Madruga devia só aluguelzinho lá no Chave, ó. Apreciei! Bom dia pra você!
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0: Livre 5 e 3, um ótimo dia pra todo mundo, Capiau!
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1: Onda Livre, 5:10. Dia Capião.

0: Onda Livre, 5:17, Capial, dia processo.
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0: Onda Livre, meus compadres, tá na onda, tá com tudo. 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
2: A safra brasileira de mamona será maior em 2026. Dados da Conab apontam que a colheita vai crescer 30% para 130 mil toneladas, consequência dos aumentos da área de cultivo e do rendimento das lavouras. Também saíram números sobre as colheitas de gergelim, com queda de 21% para 315 mil toneladas, e girassol, que vai estacionar em 100 mil toneladas. Da Rádio 2, Humberto Ferretti.
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0: Onda Livre, 5 horas 47 minutos. Pro ser madrinhado aqui na Onda, um ótimo dia.
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2: O Brasil abriu 72.960 vagas com carteira assinada em maio, segundo dados do novo CAGED, divulgado pelo Ministério do Trabalho nesta terça-feira. Apesar do resultado positivo, este foi o pior desempenho para um mês de maio desde 2020, no auge da pandemia. Na comparação com maio do ano passado, a geração de empregos caiu mais de 50%. O setor de serviços liderou a criação de vagas, com mais de 45 mil novos postos. Na sequência, aparecem construção civil, agropecuária e indústria. O comércio praticamente ficou estável. Ao comentar os números, o ministro do Trabalho, Luiz Marinho, atribuiu a desaceleração à política de juros praticada pelo Banco Central e também ao cenário internacional.
3: Queria chamar a atenção do Banco Central para olhar melhor isso. Acho que as políticas monetárias, do jeito que está, ela vem gerando um efeito muito negativo no mercado de trabalho, que era para estar mais positivo ainda. Mas não podemos esquecer também do efeito guerra. Acho que tem um efeito grande aqui também das tarifas e do efeito guerra que criou um transtorno danado no mercado global e que tem as consequências no Brasil. Felizmente, nós estamos conseguindo manter a economia positiva, mas é um ritmo que poderia ser muito superior.
2: Mesmo com a desaceleração em maio, o saldo no acumulado do ano segue positivo. Entre janeiro e maio, o país criou mais de 767 mil vagas formais. O salário médio de admissão foi de R$ 2.384. Agência Rádio Web de Brasília, Yuri Hudson.
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0: Onda Livre, 5h56, Capial. Bora chacoalhar o pelo aí, porco sortou.
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0: Onda Livre, faltando 1 para 6. Bom dia pra você.
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0: Onda Livre, 6:16. Um ótimo dia pra todo mundo, Capiauzinho do Mato.
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2: A reforma tributária já chegou à rotina dos escritórios de contabilidade. Uma sondagem da OMIER, realizada em parceria com FENACOM, SESCOM São Paulo, SESCOM Minas Gerais, SESCOM Rio Grande do Sul e CRC Minas Gerais, feita com 149 profissionais entre abril e maio, mostra que 68% dos contadores já foram procurados por clientes para tratar do tema. Mas existe um contraste importante. Embora a demanda esteja crescendo, 56% dos profissionais ainda não tem plano de ação definido. E só 5% dos escritórios dizem ter uma estratégia plenamente estruturada. As dúvidas dos clientes passam principalmente por dois pontos: medo de aumento da carga tributária, citado por 32%, e impacto no fluxo de caixa, apontado por 28%. Para o economista da OMIER, Felipe Beraldi, esse cenário muda o papel do contador dentro das empresas.
3: Eu acredito que essa é uma visão compartilhada pelos próprios contadores, afinal a sondagem mostra isso, né? 70% da nossa amostra vem a contabilidade do futuro muito mais estratégica com maior protagonismo consultivo. E eu tenho certeza que isso é algo que a reforma tributária vai instituir aqui no Brasil, que é mudar o papel central do contador. Isso porque a reforma tributária, ela vai muito além do tributo. Ela não deixa de ser uma avaliação do modelo de negócio. E a figura que está pronta para ajudar as PMEs nessa transição é o contador.
2: E Felipe Beraldi explica o que esse profissional precisa fazer agora para não perder espaço.
3: Nesse período de transição, como é que o contador vai assumir esse papel mais consultivo? Ele vai ter que buscar um aumento de competitividade, um mercado que está se transformando numa velocidade cada vez mais rápida. Eles fazem isso adotando software de gestão contábil e fiscal e com clientes utilizando o sistema, porque é uma tarefa praticamente impossível você prestar uma consultoria com alto grau de produtividade e eficiência se o cliente não tiver a casa dele bem arrumada. Então eu acho que esse papel da tecnologia vai ser muito importante nessa fase de adaptação, nessa fase de transição do sistema tributário.
2: A pesquisa mostra ainda que 71% dos contadores estão otimistas e acreditam que a reforma pode melhorar o ambiente de negócios no Brasil. Mais informações sobre gestão eficiente com a sua empresa, acesse omie.com.br. Agência Rádio Web, produção e reportagem, Décio Caramigo.
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0: seu. Ronda
1: Livre, agora 6h31. Um ótimo dia pra você, Porco Sorto do Mato.
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0: Onda Livre, 6 horas 37 minutos aqui na Onda. Dia pra você!
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2: O aumento da frequência de eventos climáticos extremos e das perdas econômicas relacionadas a desastres naturais já são percebidos em diversos setores da economia mundial. A criação de instrumentos e projetos voltados à prevenção e à resiliência climática foi um dos temas defendidos por entidades e representantes do setor segurador no encontro entre a CNSEG, Confederação Nacional das Seguradoras, e o Instituto Clima e Sociedade, em Londres. Cláudia Prates, diretora de sustentabilidade da Confederação, destacou a integração de governos e empresas para fortalecer a capacidade de resposta diante dos desafios impostos pelas mudanças climáticas.
3: Com vários debates importantes, mostrando que a resiliência é importantíssima para a economia, para a resiliência do PIB. Para a CNSEG é muito importante, a gente vem trabalhando no mar de dados, também tentando aproximar o setor segurador, do setor bancário, das NGOs e de empresas também, trazendo dados, trazendo formas de mitigação de risco, principalmente viabilizando projetos de mitigação e de resiliência climática para o país.
2: Para especialistas, o seguro precisa ir além de indenizações. Maria Neto, diretora executiva do Instituto Clima e Sociedade, lembrou as enchentes no Rio Grande do Sul como exemplo dos elevados custos econômicos em decorrência da baixa cobertura contra eventos climáticos.
3: As nossas experiências, e aí falando um pouco de Brasil, né, o nosso país tem uma capacidade no mercado financeiro, de capitais, muito maior que outros, né? Mas ainda assim, quando a gente teve a inundação do Rio Grande do Sul, foi o quê? 6% só de cobertura? O custo econômico dessa perda, por a gente não ter integrado os riscos direito, pensado na resiliência, mecanismos sérios. Se a gente está vendo isso, imagina outros lugares. Então, a gente tem muito por fazer e aprender. E esse tipo de discussões, onde a gente traz coisas muito concretas e diálogos, são super importantes, a gente poder também compartilhar, não só a língua, compartilhar a língua do Brasil, mas também aprender com outros.
2: Para especialistas, a expectativa é de que o mercado de seguros se torne cada vez mais relevante para que o Brasil e outros países estejam mais preparados para enfrentar os desafios impostos pelo clima nos próximos anos. Para mais conteúdos como este, acesse o site Notícias do Seguro. Agência Rádio Web, produção e reportagem, Karina Chagas.
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0: Dona Livre Compadre, 6:58, assim nós vai findando Memória Sertaneja de hoje, mas é claro que já tá tudo preparado, o Onda Sertaneja vem chegando com tudo também nesta sexta-feira, 3 do mês de julho, vamos com tudo, turma!
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0: 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Onda Livre com o Padre, bora lá então. 7:04, bruto, velho, cheguemos firme, mais uma edição do Onda Sertaneja, hein? Sexta-feira, 3 do mês do julho de agora, estaremos prosseguindo vocês até às 9 da manhã com mais em Olho Bom do Sertanejo do Sertão, os amigos do Jardim São Pedro, supermercado, junto com nós também, os nossos amigos, companheiro tudo, né? 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Porteira vai abrir para começar muito bem, tem o nosso tema aqui, torcida no coração.

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Olá, Livre Cavocada, 7h17, pro você balangar, Mike, língua de cobranagem, Rio Negro, Solimão, aqui no nosso Onda Sertaneja, Caboclo, com os nossos amigos do Jardim São Pedro Mercados, e nós já vamos sapecando mais ofertagens pra você. 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
1: Tô bem, Cabocala, ator do gol da virada do Portugal sobre a Croácia, 2-1 na noite de ontem, que jogo emocionante que foi, hein, rapaz? Pela segunda fase da Copa, o Gonzalo Ramos acabou de movimentar 60 milhões de euros, que é cerca de 355 milhões de real. No mercado, né? O centroavante de 25 anos, revelado pelo Benfica, deixou o PSG da França depois de 3 temporadas e foi comprado com um investimento pesado, que nem pastel de batata, né? No Milan, da Itália. O anúncio da transferência foi feito pelo perfil dos clubes nas redes sociais e até pela própria seleção portuguesa de Portugal.
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2: Livre, compadre, 7h24. 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CLP Lubrificante, super troca de óleo. 7h25, mas prosseguindo aqui o batidão, rapaz. Um bom dia aqui muito especial ao meu amigo Eduardo Rodrigues, lá da Estratégia, a Letícia e toda a familiagem lá também, já preparando mais um dia de labuta. Meu amigo Heitor, lá do Sparks, Lava Rápido também. Heitor, abração pra você aí, Bruto. Obrigado aí sempre pelo carinho aqui com as nossas condução aqui na Onda Livre, né? Pessoal lá da Nil também, que fez aí um trabalho, Nil Comunicação Visual, em breve vamos falar deles aqui, fez um trabalho lindo na nossa viatura aqui da Onda Livre FM, né? Abração lá pra todo o Luiz e toda a famiagem, viu? Que mais que nós tem? Tem cantiga, tem destaque do modão da onda, seu C, seu C, e erguendo o volume, hein? Cantiga linda que vem chegando pra moda se apreciar. Isso aqui era do tempo que o Mar Morto tava só doente ainda, ó. Apreciei!
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volta aí, meus compadres. Tá na onda, tá com tudo, menino. 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Nós vai prosseguindo o nosso batidão. 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
1: Da Livre meus compadres, 7:41 pro tudo bruto, bom dia pra você, compadre velho, nós vai prosseguindo o batidão do nosso Onda Sertanejo, tanto que é bom a gente poder estar aqui trazendo sempre muita dica pra você também. 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Deixa eu mandar um bom dia aqui, minha amiga Raquel Carolato, tá curtindo também, lá no País Holândia. Obrigado pelo carinho. A Maria José também tá por aqui, agradecido. Ótimo dia. Meu amigo Paulo também. O Guilherme, a Cris, toda a famiagem do arroz e feijão, rei do prato, sempre com a gente no batidão, né? Que mais, que mais? Meu amigo Mula, fala Mulão, bom dia pra você também, irmão, agradecido aí pelo carinho. Tá chegando mais cantiga, agora tem o Frei Gilson.

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2: Oi, Zezé. Oi, Luciano.
3: Fala, Luciano.
2: Vamos cantar uma música junto?
3: Vambora, rapaz. Que música?
2: Essa aqui, ó.
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2: Caramba, essa música é maravilhosa, Alexandre. 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
1: Onda Livre, 8 horas em ponto. Bom dia!
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0: Na Livre Compadre, 8:17, bruto, Gustavo Lima, aqui no nosso Onda Sertaneja, hein? 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
2: Livre, compadre, 8 horas 23 minutos. Acabou! Questemos de volta o Onda Sertanejo. Tanto que é bom nós estar aqui proseando junto com vocês, né? Já tô eu preparando uma cantiga aqui, ó, do tempo que o Globo da Morte era feito a cavalo ainda, hein? Vai se preparando aí pra moda. Vamos pôr aqui, então, inclusive, que é um destaque do modão da onda pra você aqui, chonadamente, apreciar junto com nós. 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Obrigado aí pelo carinho, viu, turma? 8:25. Também participando com a gente aqui, a Mariana, o Roberto. O Roberto tá perdido que nem cupim metalúrgica, né? Abraço aí, companheiro, velho. O Cabecinha. Ô, Cabecinha, como é que tá o batidão aí, rapaz? O travesseiro dele é aquele saquinho de chá, né? De tomar. Abraço aí, Bruto do Bruto. Lá vem mais cantiga, 8:26.
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Eu gostaria de saber se foi mesmo você que tentou me acusar. 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

0: Valeu pro meu compadre, 8h39, Wesley Safadão. E também o Rei Vaqueiro, diz Priscente, rapaz. Essa aí não é colesterol, mas afetou o coração seu aí, não foi não? É de jogar em helicóptero pra riba pra fazer pegar no tranco, né? É o batidão do nosso Onda Sertanejo na Rai, proseando por aqui com os amigos do Jardim São Pedro Supermercado. Daqui a pouquinho eu tenho mais dica da FF Automóveis. Alô, meu amigo Fernando, bom dia, compadre! Bom dia pra você, boa labuta e um bom final de semana pra todo mundo!
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7: Valeu, meu compadre. 8 horas 44 minutos. Bruto do Bruto. Um abração, meu amigo Jonas, lá na Fazenda Monte Alegre. Também tá curtindo. Obrigado aí pelo carinho. Cabocada, meus companheiros, velho. Tem mais gente bacana aqui. O Julião e o Sócrates. Fala, Cabocada. Abraço aí também. Obrigado pelo carinho sempre. Que mais aqui? Que mais aqui? O Robson. Fala, Robson, velho. Como é que tá o batido, rapaz? Tranquilo que nem vaca na Índia aí. Obrigado aí sempre pelo carinho, meu companheiro. Também meu amigo Dimas, o Guilherme, o pessoal lá da oficina mecânica do Dimas também, trabalhando, curtindo a onda. Programa nosso é inútil que nem sauna no deserto, né, companheiro? Mas o tanto de companheiro bruto que nós tem por aqui é bom demais.

0: compadre. 8:57, Jéssica Reis, Luiz Paulo e Léo. Essa é chocante, que nem nascimento de pintinho, né? Que moda boa de...
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0: 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Do tempo bruto, vem lá, vai nós trazer pra vocês pra essa sexta-feira, que vai ser de sol com muitas nuvens durante o dia e período de céu nublado. Noite com muitas nuvens. Então já viu, né? O dia vai ser agradável, de noite vai fazer aquele friozinho, aí você vai pra casa debaixo do cobertor e fica quietinho lá, tá bom? De acordo com informações aqui do site Climatempo, a mínima na madrugada 13 graus foi, né? A máxima bateu os 27 graus pelas cabas da região, aqui de acordo com nossos amigos, companheiros de todos os dias, a rapaziada do Climatempo Coronel.
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0: 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E a novidade boa é que a festa da manhã vem chegando com tudo, meu compadre Gran Santo, se preparando-se para trazer muita informação, muita moda boa, vai falar da Copa, vai falar de promoção, vai falar da cozinha, vai falar tudo, muito bem. Fiquem com Deus, obrigado aí pelo carinho. Compadre Santos que tá concentrado, que nem estrada de tomate, preparado pra festança da manhã, que vai ser demais. Tem a mensagem do dia pra trazer muito otimismo pra você também. Eu volto logo mais à tarde, 5 da tarde, se Deus nosso Senhor Jesus Cristo assim abençoar e permitir, no nosso Rancho da Onda. Obrigado, Jarinho São Pedro. Obrigado, turma. Fiquem com Deus. Até mais tarde,
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0: Onda Livre, bom dia! Bom dia pra você! Está no ar mais uma edição da Festa da Manhã. Ótima sexta-feira, em 13 de julho de 2026.
32: Hoje é sexta-feira!
0: Hoje é sexta-feira! Vamos com tudo então. Até meio-dia tem a Festa da Manhã por aqui. Manda aí seu alusão, manda seu beijo, fique à vontade. Daqui a pouquinho tem sorteio, tem prêmios pra você. Hoje é sexta-feira! Então tem sorteio do Pix da Onda. R$150 no Pix direto na sua conta, hein? Tá participando das promoções? Boa sorte! Tá participando do Pix da Onda também? Fica ligado. Boa sorte pra você, hein? Então daqui a pouquinho já tem as previsões astrais. Tem pra você aqui as melhores promoções para você participar. O seu alusão, chega junto com a gente, manda aí seu beijo, seu abraço para quem você quiser, hein? Tem papo de novela também, tudo que acontece aí na sua novela favorita e todas as informações da nossa seleção, hein? Domingão tem seleção brasileira em campo. Ai, Brasil, estamos na torcida! E pra gente começar super bem, tem a nossa mensagem do dia.
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0: Mensagem desta sexta-feira, 3 de julho. Leve isso pra sua vida. Pare de adiar a vida, esperando aí o momento perfeito. Use aquela roupa bonita, faça aquela ligação, marque aquela viagem, abrace mais forte, diga o que sente. Enquanto ainda existe tempo, a vida não avisa quando algo será assim pela última vez. A gente passa tanto tempo, né, esperando ocasiões especiais, sem perceber que especial mesmo é estar vivo. Isso, estar vivo. É o agora, presente, é o hoje, né? Tá com saúde, respirando e tendo aí sempre mais uma chance de viver coisas simples ao lado de quem ama. Então, não transforme felicidade em compromisso futuro. Alguma das melhores partes da vida acontecem nos dias mais comuns. Pode prestar atenção. Pense nisso. Leve isso para sua vida. Bom dia, boa

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Bom dia pra você, 918, Diego Vitor Hugo. Beijei a cura. Aqui na programação da Festa da Manhã dessa sexta-feira, hein? Começando muito bem por aqui. Daqui a pouquinho tem os aniversariantes do dia também, hein? Tá fazendo aniversário hoje, conhece alguém que tá fazendo aniversário? Manda aqui através do WhatsApp pra gente mandar esse alusão tão especial. Começando com as primeiras previsões astrais. Bom dia, Ariano. Ariana, o dia trará surpresas gostosas no amor, hein? Se estiver só, dê chances ao acaso. Uma paixão poderá surgir de um encontro.

encontro casual e mudar seus conceitos. A semana terminará com convites de amigos, conexões em outro ambiente, muita criatividade e clima divertido. Não se afaste dos amigos por causa de uma pessoa ou vice-versa. Circule e brinque um pouquinho mais. Touro, bom dia. Visualize aí o que quer para o futuro e renove sua imagem profissional. A semana terminará com popularidade e decisões de um novo empreendimento. Gestos generosos aproximarão a família ou alguém especial que andava distante. Reencontros serão carregados de emoção. Evite deslocamentos. Gêmeos, bom dia. Marte, Urano e seu signo agitarão o clima e vão espalhar um cheiro de novidade no ar, hein? A semana terminará animada. Aposte numa viagem para intensificar o amor e esfriar a cabeça. Uma ideia ousada, uma conversa que encanta ou uma decisão rápida vai movimentar a vida numa direção mais atraente. Então evite discussões e curta momentos de liberdade. Câncer, bom dia para você. Valorize suas competências na hora de apresentar um orçamento ou fechar uma proposta de trabalho e respeite sua percepção nas decisões de investimentos. Mercúrio em seu signo trará reflexões importantes sobre objetivos pessoais futuros e caminhos a seguir. Evite ações precipitadas. O dia pedirá cautela nas escolhas. Daqui a pouquinho, mais previsões astrais para você aqui na programação da Festa da Manhã. 9:21. Fernando em Sorocaba.

Onda Livre, bom dia pra você, 9:33. Acostumou errado aqui na programação da Festa da Manhã. Mandar um beijão aqui pra Ana e a Cláudia também. Nosso muito obrigado no Vale do Sol, hein? Aqui, ó. São Benedito, tem a Natália também na sintonia. Obrigado. A Juliana também, a Cris chegando por aqui, todo o pessoal no Itapuã. Mandar um beijão aqui pra Rita também participando com a gente nessa sexta-feira. Sextou com tudo na onda. Bom dia aí, meninas. Obrigado pela participação, né? Simbora com mais previsões astrais. Daqui a pouquinho tem aniversariantes do dia, hein? Leonino, Leonina, carisma, brilho, simpatia e alegria de viver marcarão sua presença nos eventos do dia, tá? Com Vênus e Júpiter em seu signo, bom momento para entrar num grupo e apostar em maior abertura social. Do amor, não espere da pessoa amada mais atenção do que ele pode dar agora. Então respeite o espaço de cada um. Espalhe sua luz, poder de atração em alta. Virgem, a semana terminará com ótimos resultados de trabalho, embora as relações sejam desafiadoras. Foque nos assuntos práticos e não alimente emoções negativas. Descanso entre um compromisso e outro, meditação e momentos de relaxamento manterão a vitalidade. E nova atuação profissional, abra novos caminhos na carreira e surpreenda. Libra, bom dia para você. A vida social ficará mais animada e divertida, embora o coração fique dividido entre curtir as amizades, a pessoa amada ou uma nova paixão. Uma boa companhia vai recarregar suas baterias. Conte com segurança nos relacionamentos e aposte, né, em novas conexões. Conversas de hoje vão inspirar ideias geniais e soluções criativas. Escorpião, bom dia para você. O plano de carreira poderá mudar com oportunidades imperdíveis nesta fase que aumentarão seu prestígio e poder. A semana terminará com decisões de moradia, autoestima e atenção à família. Então dedique tempo para curtir quem você ama. Ótimo momento para decidir mudanças e transformar velhos padrões emocionais. Daqui a pouquinho, mais previsões astrais para você aqui na Festa da Manhã. Deixa eu aproveitar aqui e mandar um beijão carinhoso também. Obrigado aí pelo carinho, participando sempre junto com a gente, todas as manhãs, né? Fala aí, seu Antônio! Grande abraço para toda a família também aqui na programação da Onda. A gente segue torcendo pelo Brasil!

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1: Onda Livre, bom dia pra você, 9:45. Tiaguinho, pensamentos intrusivos aqui na programação da Festa da Manhã. Também Bruno Marrone por aqui. Para o intervalo tem as últimas previsões astrais para você nessa manhã. Mandou aqui um bom dia pro Rogério em Lençóis Paulista, na sintonia com a gente. Obrigado aí, né, pela sintonia. Boa sexta-feira, sextou com tudo por aqui, né? Quem mais chega junto com a gente? Mandar um grande abraço aqui. 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
8: Bom dia!
9: Onda Livre, bom dia, faltando 10 para as 10, já de volta por aqui, abrindo mais uma sequência, mandar aqui um beijão pra Érica na sintonia com a gente, obrigado aí pelo carinho sempre, Andréia, tudo bem com você, menina? Tamo junto, sim, sempre, obrigado pela participação também, quem manda aqui um oi, mandando abraço para todos da Onda, a Daniela também, bom dia para você, Danizinha, aqui pelo WhatsApp da Onda, Aretuza já chegou também, bom dia a todo o pessoal da Onda, deixa eu agradecer aqui a participação da Gleice. Oi, Gleice, boa sexta-feira, sextou. Fala, mula, ótima sexta-feira, sextou com tudo, né? Grande abraço pra você aí, bom trabalho também. Quem chega junto com a gente é a Raquel também, bom dia pra você, Raquel. Quem mais? A Lolo, oi, Lolo, muito obrigado pela sintonia sempre. Ela filmou aqui o rádio, tocando a onda, falando a mensagem do dia, mostrando que realmente tá na sintonia com a gente, né? Nosso muito obrigado, boa sexta-feira pra você aí, pra toda a família, simbora com tudo, é a programação da onda aqui do jeito que você gosta. Grande abraço ao Sócrates também, tá sempre na sintonia, deixando a nossa manhã muito mais gostosa e bom dia também a Maria Pereira, desde madrugada, juntinho com a gente, coisa boa demais, né? Daqui a pouquinho as últimas previsões astrais, agora tem o nosso tema da onda, torcida no coração. Simbora! Vamos nessa, Brasil! Domingão, Brasil em campo, pelas oitavas de final.

0: junto com a gente na torcida pelo Brasil. 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

0: Gustavo Mioto, Fronteira. Daqui a pouquinho tem todos os aniversariantes de hoje. Vai participando pelo WhatsApp 19996494351. E agora as últimas previsões astrais desta manhã de sexta-feira. Bom dia para você que é de Sagitário, hein? Sagitariano, Sagitariana. Uma viagem, curso ou contato com pessoas de longe vai ampliar possibilidades, hein? Então circule, descubra informações e acerte documentos. Uma conversa íntima poderá mudar sua perspectiva e inaugurar aí uma fase animada no casamento ou namoro. Viagem a dois ou com os filhos será tudo de bom. A confiança crescerá no amor. Poder em alta. Capricórnio, um bom dia para você. A vida íntima ganhará mais intensidade. Uma conversa profunda e uma aproximação verdadeira poderá fortalecer um vínculo importante. Valerá se abrir a uma grande mudança e elevar seus padrões. Hora de aprender com novas referências e aceitar ajuda em temas que você não domina. Mercúrio, em seu signo, vai inspirar conversas profundas no amor. Aquário, bom dia para você. O dia pedirá equilíbrio entre o seu espaço e a atenção que os outros pedem. Equilibre a balança entre dar e o receber. As parcerias e a vida a dois estarão em foco. A semana terminará com harmonia nos relacionamentos e com decisões de vida. Se estiver só, uma paixão instantânea balançará as estruturas. E pra gente finalizar, tem peixes. Bom dia, peixes. A rotina e o trabalho ganharão leveza. Resolva as demandas com mais agilidade e bom humor. Um colega ou uma ajuda inesperada poderá facilitar o dia, mesmo que o clima de hoje pareça um tanto confuso. Cuidados corporais e de saúde continuarão favorecidos. Não alimente fantasias negativas. Ficando por aqui as previsões astrais, de volta amanhã, a partir das 9 da manhã. 10:07. Jean Giovanni e Chitãozinho e Chororó. Bom dia.
1: Bom dia, boa, rapaz. Esse amor, hein, Santana?

0: Onda Livre, bom dia pra você. 10h13, Fred Fabrício, Te Amar é Meu Talento. Deixando aqui, ó, mais uma sequência da festa da manhã. Depois do intervalo já tem aniversariantes do dia.
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0: Bora com mais informação, previsão do tempo e a temperatura. Sexta-feira vai ser de sol, mas no decorrer do dia vai ter períodos de céu nublado. Previsão para amanhã, sabadão, será de sol também, com muitas nuvens durante o dia e períodos de céu nublado. Mínima na madrugada de 14, a máxima de 23 graus. Informações do site climatempo.com.br.
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pra você, 10 e 18. Vamos nessa, abrindo aqui essa super sequência aqui com os aniversariantes do dia. Daqui a pouquinho já tem os primeiros sorteios, os primeiros prêmios dessa manhã de sexta-feira. Contudo, então, quem faz aniversário hoje é a Adriele, na Vila Sônia. Parabéns, felicidades, muita paz, muita saúde. Também o Alexandre, no São Judas. Parabéns! Ana Beatriz, do Pompeia. Tem Ana Paula, da Pauliceia. O Anderson Luiz, do Nova Piracicaba. Na Paulista, Ariadne, também completando mais um ano de vida. Tem também aqui a Ariane, dos Perdizes. Parabéns! Parabéns a Bárbara Isis do Cobaiate, Vila Sônia, a Bruna Caroline, completa mais um ano de vida hoje. Parabéns o Carlos Vinícius também do Cobaiate. Tem também a Caroline Daiele de São Pedro, Catiane Rodrigues do Campestre. Parabéns ao Claudinei, também faz aniversário hoje. Daniele Araújo da Pauliceia, Driele do Campestre. Parabéns a Liana Soares do Centro, também o Evandro do Água Branca, o Felipe do Algodoal, no Residencial Javari 2. A Fernanda Cristina também completa mais um ano de vida hoje. E a Giovana do Bosque também completando mais um ano de vida. Parabéns, felicidades.

muita paz, muita saúde. Mandar aqui um parabéns antecipado também para Carlinha, que faz aniversário amanhã. Tá participando com a gente aqui pelo WhatsApp da Onda. Felicidades, muita paz, muita saúde a todos os aniversariantes. Festa.

0: Pauta Livre, bom dia, 10h33, sextou, meu povo. Jean Giovanni, Bruno Marrone, me faz te odiar. E agora, chegou o momento de faturar prêmios. Tá participando? Presentão pra você, hein? Vamos lá.
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0: Prêmio da hora. Tá na hora de ganhar, hein? Vai sair aqui o Pix da Onda. Pix da Onda, R$150. Você que tá participando, cruze os dedos. Boa sorte. R$150 direto na sua conta, hein? Atenção, atenção, Adriano. O final do telefone 49. É o sortudo de hoje, dessa sexta-feira. Faturando o Pix da Onda. Aí, você que ainda não fez inscrição, pode fazer, que a próxima sexta-feira tem mais um sorteio. Quem sabe você pode ser o próximo ganhador ou ganhadora, hein? E a qualquer momento tem sorteio também aqui pra você da promoção. Toda sexta tem cesta, aquela cesta deliciosa de café da manhã, que vai ser entregue na sua casa. Tudo junto com a Cestas e Flores Cristina Balistiero. Juntinho com a gente, sempre, né? E agora a gente mata a saudade com roupa nova. 10h34. Bom dia!

Bom dia pra você, 10h46, Gustavo Lima aqui na programação da Festa da Manhã, Zezé de Camargo, irmão da Lua, amigo das estrelas, sextou meu povo aqui na programação da Onda, seja muito bem-vindo aqui, obrigado pelo carinho, audiência em toda a cidade, em toda a região, todo mundo ligado, participando com a gente aqui, deixa eu mandar um beijo carinhoso, quem está com a gente aqui, obrigado aí pela participação, chamando no WhatsApp a Valquíria. Obrigado aí, Valquíria. Também, quem tá por aqui, deixa eu agradecer aqui a participação da Emília, ouve todos os dias aqui a programação da Onda, muito obrigado, beijão carinhoso também, né? E também a Regiane, cantando junto com a gente aqui na programação da Onda, abração carinhoso aí, tá? Daqui a pouquinho tem o resumo da sua novela favorita, tá bom? Daqui a pouco, agora tem Menos é Mais, Champanhe, bom dia, boa sexta!

0: Stephanie, bom dia pra você, 10h55, aqui na programação, Zé Neto e Cristiano, cadeira cativa também, Jorge Matheus e Menos é Mais na programação, coisa boa demais, né? Vamos nessa então, depois do intervalo, tem papo de novela, chegando aqui o resumo da sua novela favorita. 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
4: Onda Livre, bom dia, 10h57.
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0: Onda Livre, bom dia pra você, 11 horas em ponto. Por aqui segue Guina Santos até a uma. Onda Livre, bom dia pra você. Última hora aqui da festa da manhã dessa sexta-feira. E agora o resumo da sua novela.
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0: Se é papo de novela, é aqui mesmo que você fica sabendo, ó. Capítulo de hoje desta sexta-feira, Adriana coloca sua pulseira de volta no braço. Otoniel corre atrás de Francesca e não consegue alcançá-la.
10: Pedro comunica a Demir que fará de tudo para que a herança de Arthur não fique com a família do joalheiro e nem com o pai. Adriana diz a Nancy que está decidida a ir atrás de cada pessoa que a colocou como condenada de um crime que não cometeu. Nicolau procura os serviços de Kleber como advogado para ajudar Liris. Dora tenta disfarçar sua reação ao ver Carolina beijando o André. Tudo isso e muito mais, capítulo de hoje da novela Quem Ama, Cuida. Bom dia pra você.

bom dia para você agora, 11:14, Imperfeita, Bia Frazzo na programação, também Leandro Leonardo deu medo. Vamos nessa com mais sorteios aqui na programação para você agora, um par de ingressos para você curtir o Termas de São Pedro, você mais um acompanhante, hein? Atenção, tá participando, cruza os dedos, boa sorte. Quem tá se dando bem é você, Aline, final telefone 45, parabéns, menina. Esse par de ingressos aqui já é seu, a produção fala com você. Parabéns. A qualquer momento tem mais sorteios, portanto fica ligado. É, tem ainda muitas promoções para você participar aqui através do site, aplicativo Face ou Insta da Onda. Kleber Cauã, bom dia.

0: Onda Livre, bom dia pra você, 11h25. Zezé de Camargo e Luciano, pra não pensar em você, teve o Sorriso Maroto, Ferrugem e o grupo Benzadeus, Perdas e Danos aqui na programação. Ótima sexta-feira pra você, já saiu o Pix da Onda hoje, coisa boa demais. Próxima sexta-feira vai ter também mais um sorteio e hoje ainda tem o sorteio da promoção Toda Sexta Tem Sexta. Fica ligado, hein? Fica ligado e boa sorte!
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0: Agora com mais informação, o dólar opera em queda nesta sexta-feira com recuo de 0,58%, perto das 11:15 da manhã, 10 minutos atrás, né? Cotado a R$5,17. A sessão deve ter um volume de negócios reduzido por conta do feriado antecipado do Dia da Independência nos Estados Unidos. Já o Ibovespa, principal índice da Bolsa Brasileira, tinha alta de 0,71% no mesmo horário, aos 174.012 pontos.
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Onda Livre, bom dia pra você, 11:30. Daqui a pouco, meio-dia, tem pra você na Onda da Saudade com os clássicos do sertanejo pra você, ó. Hoje não teremos aqui o resumo da novela Coração Acelerado, hein? É, devido ao futebol, né? Da Copa. Bom, vamos tocando em frente então, trazendo mais músicas, sempre aqui com a sua participação, 19996494351. Já já vamos fazer mais sorteios, mais prêmios pra você durante toda a programação da Onda.

0: Onda Livre, bom dia pra você, 11h45. Investigador Sem Coração, turma do Pagode Menos é Mais também. Luan Santana, Olho Marrom, que é o Smith, e Edson Hudson aqui na programação pra você. Uma ótima sexta-feira, chega junto com a gente. Mandar aqui mais beijo, tem mais aniversariantes aqui dessa sexta-feira participando, a Gislaine Aparecida em Santa Terezinha, no Água Branca, a Graziela Fernanda também faz aniversário, o Jair no Santo Antônio, parabéns, felicidades, no Campestre, também a Janaína e a Jéssica no Monte Rei. Bom dia, feliz aniversário, vamos seguindo com mais sucessos, Simone Mendes.
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0: Onda Livre, bom dia pra você, 11:55, tá na onda, tá com tudo, Lucas Morato aí, do jeito que eu tô também, Patrícia Manuela chama o Samu, finalizando aqui mais uma edição da festa da manhã, hein? Amanhã tá de volta a partir das 9, na sequência, já sabe, que tem os clássicos do sertanejo pra você, só as melhores do passado.
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0: Onda Livre, bom dia, agora 11:57.
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0: Onda Livre, tá na onda, tá com tudo. Vamos nessa então, começando mais uma edição aqui na Onda da Saudade, só com os clássicos do sertanejo a partir de agora até a 1 da tarde. Vamos viajar no tempo com as melhores músicas, sempre com a sua participação também, né? Chama no WhatsApp, tá on pra você, e você participando sempre das melhores promoções. Tudo isso e muito mais a partir de agora, que a gente já começa com Chitãozinho e Chororó.
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Onda Livre, boa tarde, meio-dia e 16. Chico Rei Paraná, Rio Negro e Solimões, Você Não Sabe Amar, também Cristi Ralf, César e Paulinho, Zeneto e Cristiano, Chitãozinho e Chororó. Só a primeira parte aqui na Onda da Saudade, que volta já trazendo muito mais.

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1: E a Suíça se classificou para as oitavas de final da Copa ao vencer a Argélia por 2-0 na madrugada desta sexta-feira em Vancouver. Pois é, com a vitória, os suíços se classificaram para as oitavas de final do Mundial e aguardam o vencedor de Colômbia e Gana, que se enfrentam a partir das 10:30 da noite. Pois é, o duelo está marcado para a próxima terça-feira, às 17h, também em Vancouver. Pois é, estamos aí, ó, acompanhando tudo e atualizando aqui para você o que acontece lá na Copa.
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4: Onda Livre, boa tarde pra você. Agora meio-dia e 22. Mandar um grande abraço aqui ao José na sintonia. Todo o pessoal no Parque Piracicaba, né? Eu, José, tem aqui o Nicolas. Oi, Neuza. Boa tarde pra você, seu Antônio, também, juntinho com a gente. Obrigado aí pelo carinho. Tem a Natália por aqui no Nova Iguaçu. Tem o Claudino também. Beijo carinhoso aí, o pessoal no Campestre. Micael também tá por aqui na sintonia. Boa sexta-feira, sextou com tudo na onda. E o Matheus também participando por aqui. Grande abraço aí, um beijão pra Júlia também, tá aqui juntinho com a gente.
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4: Vamos abrindo mais uma sequência, Zezé de Camargo e Luciano.

0: Onda Livre, boa tarde. Meio-dia e 37. Eduardo Costa, agenda rabiscada aqui na Onda da Saudade. Leandro Leonardo, Chitãozinho Chororó. Também Zezé de Camargo e Luciano aqui na programação. Manda um beijão pra Vanessa Aline. Todo o pessoal no Sol Nascente, né? Na sintonia com a gente aqui. Uma ótima tarde. Boa sexta-feira. O Vanderlei também. Muito obrigado, Manuel, em Santa Terezinha. Tem a Sônia. A Aparecida também, chegando junto com a gente, todo o pessoal no São Luís. Tem a Sabrina, beijo carinhoso no Piracicamirim. A Rafaela também no Santa Rosa. Ótima tarde, tamo juntos aqui, ó, na melhor sintonia, com muita música e do jeito que você gosta, recordando aqui as melhores, né? As músicas que marcaram época. Bora curtir aqui até uma da tarde, tem mais uma sequência caprichada pra você.
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0: Onda Livre, boa tarde pra você, meio-dia e 56, Cleiton e Camargo, na hora de amar, também Mato Grosso e Matias, pra finalizar aqui mais uma edição, né? Na onda da saudade com os clássicos do sertanejo. Mas antes de finalizar, quero passar essa dica especial pra você. 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Muito bem, então ficando por aqui. Na sequência, vem o Thiago Marquezine, comandando a programação da Onda até as 5 da tarde. Beijo carinhoso e a gente se fala amanhã. Siga na sintonia.
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14: Onda Livre, boa tarde. A partir de agora tem eu, Thiago Marquezine.
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14: Uma ótima tarde pra você, tá no ar mais uma edição da nossa tarde da onda, é, chegou, bebê. Bora pra mais uma edição por aqui, sempre com muita música, você ouvinte Onda Livre, que fica comigo por aqui até as 5 horas da tarde pra gente curtir juntinho a melhor programação pra você, ouvinte Onda Livre. Daqui a pouquinho já tem Super Onda, tem informação, tem muito alto astral e, claro, muita música pra você. Bora começar a minha primeira dessa tarde no ar, aqui a tarde da onda pra você.

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16: Onda Livre, boa tarde, 1h20. Estamos de volta para você com Mais Tarde da Onda. E vamos por aqui com muito mais sucessos na programação da sua Onda Livre, porque agora tem Super Onda.
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16: Bora que é uma atrás da outra sem parar. A gente vai começar bem demais. Deixa eu mandar um beijão especial aqui pra minha querida amiga Márcia Nazato. Boa sexta-feira pra você. Abençoada sexta, Márcia. Um beijo carinhoso no seu coração e toda a turma em Rio das Pedras. Bora curtir Cleiton e Romário.
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1: Livre, boa tarde, 1h35, Elisance Cowgirl, aqui na programação da Super Onda, rolou pra você também, sucesso de Lara, mil versões, Gustavo Lima, Cor de Ouro e Leonardo, tranque a porta e me beija, é sucesso atrás de sucesso aqui na Super Onda pra você. Um abração aqui pro meu caro querido amigo Mula, fala Mula, boa tarde meu amigo Thiago, ótima sexta-feira, já dá pra tomar uma taceira, tá liberado né Mula? Vamos terminar o dia, mas tá liberado, hoje pode. Aquele abraço pra você, Mula. Obrigado pela participação de sempre, viu? Um abração lá pro David da Magnata Gesso. Fala, Thiago, tranquilo. Enfim, sextou, né? Um abraço aí pra você e pro pessoal da rádio. Valeu, David. Sextou com tudo. Do jeitão que a gente gosta. Tamo junto, irmão. Um abração pra você e toda a galera da Magnata Gesso. Valeu. 996494351 é o WhatsApp da Onda. Chega participando. Vem com a gente aqui no WhatsApp da Onda pra você interagir. 996494351. Um abração aqui pra minha amiga também, a Sandra Vatti, sempre junto com a gente também, né Sandra? Um beijo pra você, um beijão no maridão e toda a família também, uma abençoada sexta-feira, Sandra. Tamo junto! E agora tem Alexandre Pires, Quando é Amor? Só pra...

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0: Onda Livre, boa tarde. 2 e 1, Michel Teló, exagerado. Para fechar mais uma sequência, nossa primeira edição da Super Onda. Teve sorriso por aqui, perdas e danos, Max Oliver, meus braços. Vamos pro intervalo, a tarde da Onda volta já. Daqui a pouquinho já tem mais beijo pra galera. Fica comigo, eu volto já. 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
0: Onda Livre, boa tarde. Por aqui segue Thiago Marquezine. Vamos juntos até às 5.
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0: São
5: 12h07, já estamos de volta pra você, abrindo mais uma sequência da Tarde da Onda. Um beijão especial aqui pra toda a equipe da Elisiária Trajes Finos. Alô, pessoal da Elisiária Trajes Finos, vestindo, deixando a mulherada, os homens todos no jeito, nos trinque ali na Paulista, né? Beijo pra vocês aí, toda a equipe da Elisiária Trajes Finos na Paulista. Valeu, tamo junto, beijo! Quem mais? Comigo por aqui, chegando na programação, a Ivone. E aí, Ivone? Alô, meu amigo Thiago, boa tarde, estou aqui na sintonia, cheio de clientes aqui fazendo unha, um abraço pra todos, valeu Ivone, beijo pra você aí Ivone, todas as meninas também que estão fazendo as unhas lá com a Ivone, um beijo carinhoso no coração, viu? Obrigado sempre pela sintonia, tamo junto. 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Beijo carinhoso no seu coração. Olha que bacana, ela falou, acabei minhas radioterapias no HFC. Beijos, que beleza, viu? Deus te abençoe, maravilhosa, que dê tudo certo sempre, sempre, sempre na sua vida. E um beijo carinhoso, obrigado pela participação. Tamo junto. Vamos que agora tem muito mais. Sammy Rico, Zezé de Camargo, Estrada da Vida.
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5: 2h07.

0: Onda Livre, boa tarde, 2h18, Safadão com Rei Vaqueiro aqui na programação. Displicente, teve Cristiano Araújo com Jorge Matheus, Tempo ao Tempo, Kaique, Coração Não É de Aço. Vamos pro intervalo que é muito rápido, fica comigo por aqui, a tarde da Onda volta já e tem sorteio pra você.
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3: Onda Livre, boa tarde, 12h23. Estamos de volta para você com o Mais Tarde da Onda. E vamos por aqui, hein? Até às 5 horas da tarde, com muito mais sorteios para você na programação. Bola de prêmios.
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3: Beleza, maravilha. Vamos liberar por aqui agora, na tarde da onda, pra você mais um kit Giovanna Baby, né? Pra você ficar mais lindona, cheirosona. Esse kit vai pra você. Lucinda Santos, final do telefone 29, do bairro Santa Terezinha. Bora com muito mais? Quero convidar você então a continuar participando, né? Através do nosso site, app, Face ou Insta na Onda, você concorre a muitos kits como esse da Giovanna Baby, que é da Lucinda Santos, final do telefone que ela participou com a gente, ao 29 do bairro Santa Terezinha. Valeu demais sua participação, hein? Você quer ganhar o seu? Vai pro site, app, Face ou Insta e boa sorte! Com muito mais sucessos, participe 996494351. Você tá na onda e tá com tudo!

0: tarde, 12h37, Danilo e Davi, não mexe nas minhas gavetas, pra fechar por aqui mais uma sequência. Que beleza, rolou pra você também, Gustavo Lima com Luiz Fonsi, Vagabundo e Cristiano Araújo, Cê Que Sabe Amor. Bora virar aqui no intervalo rápido e esperto, fica comigo a tarde da onda, volta já.
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8: Onda Livre, boa tarde, já estamos de volta para você com Mais Tarde da Onda. E seguimos por aqui até as 5 horas, hein? Que maravilha! Deixa eu mandar um beijão no WhatsApp da Onda pra galera comigo ligadaça aqui em 105,3. Minha querida Maia Limeira tá na sintonia. A Regiane também, boa tarde, Thiago. Manda um beijo para todos, estou aqui na sintonia. Beijo para você, Rê. Obrigado pela sintonia, viu? Um alô especial aqui pra Estela também. Bom dia, tô ligadinho ouvindo vocês, a Estela de Botucatu. Super beijo para você, Estela. Obrigado pela participação, tamo junto, viu? Vamos com muito mais sucessos, que agora a produção, o que que é? Super Onda, é isso? É a segunda edição, são duas com uma atrás da outra, sem parar.
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8: Bora começar, bem demais, com Ed Brito e Samuel, Romance Rosa.
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0: Sucesso. Sucesso aqui na programação, na voz deles, cantando pra gente. Diego e Vitor Hugo, Beijei a Cor, aqui na Onda Livre. Teve Chitãozinho, Chororó, Deslizes, Gabi, Acostumou Errado também. São as melhores músicas pra você. Deixa eu mandar um beijão aqui. Boa tarde, Tiago, meu amigo. Aqui é a Vera Lúcia. Essa rádio é muito boa. Não perca um só programa seu. Tenha um final de semana abençoado por Deus. Que Deus proteja todos vocês aí na rádio. Ô, Vera, obrigado pelo carinho, viu? Beijo carinhoso aí no seu coração, obrigado pela sua audiência, pelo carinho, por estar aqui na Onda Livre, por curtir junto com a gente a melhor programação, viu? Um beijo carinhoso pra você e pra toda a família aí. Obrigado sempre pela audiência. Ó, participe sempre, viu? Manda o seu boa tarde aqui que a gente manda aquele beijo caprichado. Valeu, Vera, tamo junto. Quem mais? Comigo por aqui, minha amiga Maria Pereira também, já chegou por aqui, deixando a boa tarde dela. Super beijo, Maria, obrigado pela participação também, viu? Tamo junto, é assim, só tá faltando você que tá aí me ouvindo mandar o seu boa tarde pro 996494351. Você que tá aí dirigindo ao som da onda, obrigado por levar Onda Livre com você. Motoristas de aplicativo, você que é táxi, Uber, né? 99, tá rodando por Piracicaba, mas tá de rádio ligado na onda, né? Super beijo pra vocês aí, um bom trabalho, viu? Tamo junto. Bora que agora tem Luan Santana.
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Onda Livre, boa tarde, 3:06, aqui na Super Onda, Lucas Louco, mozão, como é bom recordar essa coisa boa, hein? Rolou também Bruno Barreto, Texana 3737, né? Lua Santana também, incondicional aqui na programação. Beijão especial aqui pra minha amiga Yara também. Tarde, Thiago, uma sexta-feira abençoada, sextou, beijos com tudo, né, Yara? Beijo carinhoso pra você, minha amiga, obrigado pela participação, viu? Vamos com mais, que agora tem Turma do Pagode e Menos é Mais.

0: Onda Livre, boa tarde, 3:11.
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0: Onda Livre, boa tarde, 3:30, Paula Fernandes, Amar de novo aqui na Super Onda. Rolou pra você também, eu sou de Juan, Leandro, Danilo e Davi, fofoca do ano. E aqui a gente fecha mais uma sequência da nossa Tarde da Onda com muito mais sucesso. E a Super Onda, que são duas edições sempre na Tarde da Onda pra você, aqui em 105,3. Rapidíssimo intervalo, a gente continua, tem muito mais músicas vindo por aí, não sai daí não.
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0: boa tarde, 3:34, estamos de volta. Eu disse que era rápido, hein? Então bora para mais uma sequência aqui da nossa Tarde na Onda, com mais sucesso, hein? Até às 5 horas daqui a pouquinho, já tem Sheba Show chegando para comandar o Rancho da Onda para você. Seguinte, a gente segue na torcida pelo nosso Brasil, né? Domingão, 2 horas da tarde, o Brasil vai a campo contra a Noruega, vai enfrentar cara a cara o Haaland, mas a gente tem que seguir na torcida, porque vai ser difícil? Vai, mas não vai ser impossível, porque é o nosso Brasil e tem cheiro de hexa no ar. Então vai, Brasil!
3: Oh!

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0: Onda Livre, boa tarde. 3h49 aqui na tarde da Onda. É Lara, mil versões. Pra você aqui na programação da Tarde da Onda, também teve o som de Kleber e Cauã, Mil Objetivos, Dalvan, Coretinho de Paula, Nós Dois Online. A Tarde da Onda que segue até as 5 horas com muito mais sucesso aqui na programação. 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Vamos, Gisé Neto e Cristiano, Cadeira Cativa!
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0: Onda Livre, boa tarde, 4:03, para fechar mais uma hora por aqui, de mais uma sequência na tarde da Onda, com Fala Mansa, mais um dia de sol, teve Zezé de Camargo, irmão da Lua e amigo das estrelas. Rápido break, eu volto já com mais para você. 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
0: Onda Livre, boa tarde. Por aqui segue Thiago Marquezine. Vamos juntos até às 5.
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0: 4:07, estamos de volta, abrindo mais uma sequência da tarde da Onda pra você. Deixa eu mandar um abração especial aqui
10: para Raquel Cariolato de Charqueada, para a Isolândia. Tamo junto, Raquel, tá aqui ligada na programação. Super beijo, já pediu um sucesso dela, a gente vai passar pra produção, viu? Valeu, Raquel, beijo carinhoso pra você, toda a turma aí em Charqueada, para a Isolândia. Valeu demais, vamos de Péricles e Ana Castela.

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1: Pois é, vamos de informação, e Cristiano Ronaldo pode estar disputando a sua última competição internacional com a seleção de Portugal. A informação foi revelada por Kátia Aveiro, que é irmã do atacante, em entrevista à imprensa portuguesa antes da partida contra a Croácia. Segundo ela, esta deve ser a despedida do camisa 7 em competições desse porte pela seleção portuguesa. Kátia afirmou que os torcedores devem aproveitar os últimos momentos do craque defendendo o país. A declaração aumenta a expectativa em torno da participação de Cristiano Ronaldo na reta final dos jogos internacionais. Aos 41 anos, o atacante segue como uma das principais referências de Portugal e busca encerrar sua trajetória em grandes competições com mais de uma campanha de destaque.
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3: Onda Livre, boa tarde, 4h24, já estamos de volta para você com mais Tarde da Onda. E vamos que vamos por aqui até às 5, essa é a nossa última sequência. Daqui a pouquinho já tem Xé Baixou chegando para comandar mais uma edição do Rancho da Onda, também para você que tá ligado aqui na Onda junto comigo. Agora tem Fernando e Fabiana e Panda, não é só terminar.
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3: 4h24.

24h38, na tarde da onda. Mais um sucesso que a gente curtiu juntinho por aqui. Vini Drummond, Próximo Erro, Patrícia Manuela, Chama o Samu, Gustavo Lima, Jejum de Amor. Um abração aqui pro meu caro querido amigo Michel Góes, tá sempre ligadaço também na programação. Aquele abraço, valeu demais, hein? Ah, tá desejando um bom trabalho, tá dizendo que hoje é aniversário da Thalita, irmã do Michel Góes. Então, desejando parabéns pra ela, felicidades, anos de vida. Valeu, Michel. Aquele abraço pra você, queridão. E parabéns aí pra Thalita, sua irmã, viu? Obrigado pela participação. Hora de Tiaguinho, pensamentozinho.

0: gente.
1: Onda Livre, boa tarde, 4h46, é sucesso aqui na tarde da Onda pra você. Muito mais músicas, Marvila, Nike, Shortinho, teve lá o Ana Prado também, Escrito nas Estrelas e Tiaguinho, Pensamentos Intrusivos. Vamos com mais, hein? Já tem Xeba no Rancho da Onda. Ana Castela e Paula Fernandes, Pássaro de Fogo.

0: 5 para 5, Lucas Morato, do jeito que eu tô, é a saideira da tarde da onda por aqui. Gente, obrigado pelo carinho da companhia, mais uma tarde maravilhosa juntos aqui na melhor programação da sua Onda Livre. Amanhã a gente se fala a qualquer momento aqui na Onda, a sequência, vocês estão muito bem acompanhados pelo meu caro querido amigo Sheba Show, que vem aí com o Rancho, tá bom? Super beijo, valeu demais, gente, até mais!
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16: Onda Livre, meus compadres, 5 horas, repórter, nós chegamos firme no batidão, firme no pé do eito, mais uma edição deste nosso Rancho da Onda, programa grosso, que nem cintura de sapo, que nem pescoço de baleia. 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E falando em cantiga, bora começar o batido.
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Tá livre, compadre. 5 horas, 14 minutos. Banda Projeto Raiz. Voltei o passado, creminho. Que chamego no nosso rancho, Capialzinho do Mato. 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Meu patrão! Boa, bruto, velho! E nós vai prosseguindo, e nós vai proseando, à toa que nem passei de cobra. Tá chegando nesse momento mais informação por aqui.

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1: Tá bem, caboclo. É, tem jogão daqui a pouquinho, 19h. Quem será o classificado que vai se classificar, né? A Argentina vai enfrentar o Cabo Verde, né? Hoje, em busca do classificamento para a próxima fase. O Cabo Verde tá sendo a sensação da Copa também. Muita gente torcendo pro Cabo Verde. Inclusive, nós vai torcer também, não vai não? Ó, os times vão a campo no gramado em Miami a partir das 19h, 19h, né? A torcida do Cabo Verde está confiante para enfrentar a Argentina. 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
2: Onda Livre, meus patrão, olha que dica chique no tal, então presta atenção, hein? Vai locar locação de equipamentos, vai construir. Vai reformar, vai locar. 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

0: Vamos lá, compadre. 5:34, bruto, velho. Leonardo, amanhã, creminho. Mas que chameguês. Abraçar aqui toda a equipe lá da Dami Carcaças, curtindo a onda sempre também. Toda a equipe, o Paulo, o Juliano, o seu Irineu também, o Odair, toda a famiagem, né? 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É, rapaz. Austrália e Egito tá no prorrogamento, né? É isso? Rapaz, aí mais um jogaço que você vai conferindo aqui. Tá no finalzinho do prorrogamento, pelo jeito, vai pros pênaltis também. Como é que será que vai ser a Argentina? Vamos contar pra todo mundo.
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0: Onda Livre, compadre. 5:42, já estamos de volta o nosso rancho, rapaz, troteando por aqui até as 8, você vai proseando junto com nós, 19-99-49-4351, com nós, os amigos do Jardim São Pedro Mercados, do arroz e feijão, rei do prato. Alô, meu amigo Paulo, um abraço pra você, toda a equipe aí também. Tá chegando a hora do nosso tema por aqui, hein? Torcida no coração. Se eu sei, e erguendo o volume pra mod apreciar.

0: junto com a gente na torcida pelo Brasil. 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

0: Daí vem meus compadres, tá na onda, tá com tudo, menino. 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Nós vai prosseguir no nosso batidão. 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

0: Tá livre, compadre. 5:53. Maiara Camaraíza, você faz parte aqui no momento que o Egito classifica vencendo a Austrália nos pênaltis. Ganhou e avançou, né? Pode pegar aí agora a Argentina na próxima fase. Né?
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0: Valeu, agora 5:56, mais tarde processo.
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0: Tá livre, compadre, tá na onda, tá com tudo, Ave Maria do Ram.
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0: Onda Livre, meus compadres, veio Chique Nopta, alô, porco surto. 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

0: Vamos lá, livre, compadre! 6h15, noite pra você, bruto! Que chamego aqui no nosso rancho, hein? E você já tá participando aqui? Persiga aí Onda Livre no Estragão, arroba Onda Livre FM, já vai perseguindo aqui também o Pobre Star do Rádio Brasileiro do Brasil, né? Arroba Sheba Show. E tamo junto, caboclo, né? Com as cantigas maravilhosas que vem chegando depois do intervalo, nosso truco do rancho. Abraçar também meu amigo Fernando, a rapaziada da FF Automóveis, curtindo a onda nesse momento também. 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Abração minha amiga Adriana, o Otávio, os amigos lá do sítio Colônia 1 também, é lá na praça da alimentação, curtindo a onda também nesse momento. Obrigado aí, turma. Agradecendo meus amigos, né? Que mais? 6h15, lá vão trazendo mais ofertagens. 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Deixa eu abraçar também aqui os amigos do Suzano, abraça aí, compadre velho, o Wellington, né? Abraço pra você aí, viu? Pra toda a turma, pra todos os amigos aí também. Tem mais aqui, tem mais um creminho, ih, rapaz, aqui não tem o nome agora, né? Obrigado aí, dona moça, fartou o nome aqui. O Michelzinho Góes também participando com a gente. Agradecida aí demais da conta. Moia nas palavras que é Jaga, não vai trazer trucada. O truco do rancho vem chegando pra você.
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6: Bora lá então, cabocada, trazer pra vocês o sete ouro de hoje. Jamais o Giovanni no Truco do Rancho.
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0: Dá livre, compadre. 6:25, chama o Giovânio. Agora tá chegando o Espadinha Gustavo Lima aqui.
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0: Valeu, meu compadre. Tá aí, rapaz. O Espadinha de hoje no Truco do Rancho. Vamos trazer agora o Sete Copa pro céu. Felipe Araújo aqui, isso.
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0: Valeu, meu compadre, é o nosso zap, chameguismo, rapaz. É, Simone Mendes e os direitos igual. Zap de hoje no Truco do Rancho, amanhã tem mais trucada aqui na Onda, Porco Surto.
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0: Ah,
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0: Zona Livre com o Padre Velho, chama o Giovanni e a Taça do Pranto, Caboclo, chamiguismo por aqui no batidão do nosso rancho com os nossos amigos do Jardim São Pedro Mercados, já que é na volta depois do intervalo com muito mais, abrindo mais uma hora pra ti.
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0: 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Olá, livro meus compadre! Agora 7 horas e 34 minutos. A Argentina abre o placar, hein? 31 minutos. Argentina 1-0. O Cabo Verde vai perdendo, vai vazando, mas estamos no primeiro tempo ainda, né? 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

0: Olá, livre, compadre. 7:58. Roberta Miranda aqui no nosso rancho. Findando as labutas de hoje. 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Obrigado, turma. Fiquei com Deus. Amanhã estaremos de volta bem cedinho, a partir das 5 da manhã. Tem o nosso Memória Sertaneja por aqui, né? Se Deus, nosso Senhor Jesus Cristo, assim abençoar e permitir também, né? Vou deixar aqui a saideira bruta, daquele jeitão que você gosta. E na sequência, a voz do Brasil. Valeu, turma, boa noite!
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4: Está no ar a Voz do Brasil. As notícias do governo federal que movimentaram o país no dia de hoje.
5: Olá, boa noite.
6: Boa noite para você que nos acompanha em todo o país.
5: Sexta-feira, 3 de julho de 2026.
6: Vamos ao destaque do dia: educação, saúde e habitação.
5: Novos hospitais, inovação e atendimento especializado terão investimentos de mais de 465 milhões de reais.
6: Inaugurados 10 campi de institutos federais pelo Brasil.
5: Minha Casa Minha Vida entrega mais de 1.600 moradias em 6 estados.
6: Presidente Lula defende investimentos em infraestrutura social e acesso a serviços públicos essenciais.
7: É o dinheiro, que gera mais emprego, que gera mais renda, que gera mais desenvolvimento e que gera conquista para todo mundo. Esse é o dinheiro bom.
5: E ainda, fortalecimento do empreendedorismo.
6: Mais oportunidades para contratação de serviços pelo governo federal.
5: Desenrola MEI. Microempreendedores individuais que estão na dívida ativa poderão limpar o nome da empresa. Gabriela Noronha.
8: A iniciativa vai atender mais de 3 milhões de MEIs que possuem pendências na dívida ativa da União.
6: Você vai ouvir também incentivo à produção aliada à preservação ambiental.
5: O Fundo Amazônia vai investir até 230 milhões de reais para fortalecer negócios na Amazônia Legal. André de Barros Lima.
9: O apoio inclui assistência técnica, formação, capacitação, assessoria para gestão e regularização documental.
6: Hoje, na apresentação da Voz do Brasil, eu, Mariana Jungmann e Luciano Seixas.
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6: Ambulâncias, unidades odontológicas, inauguração de institutos federais e mais de 1.600 moradias.
5: O governo do Brasil realizou várias entregas nesta sexta-feira na saúde, educação e habitação, com investimentos de mais de 1 bilhão de reais pelo Programa de Aceleração do Crescimento.
6: A entrega foi feita ao mesmo tempo em 12 cidades diferentes.
10: Todas as entregas foram simultaneamente em cidades dos estados de São Paulo, Rio de Janeiro, Pernambuco, Amazonas, Piauí, Alagoas e Sergipe, com participação de ministros e autoridades locais por videoconferência. Na educação, foram inaugurados 10 novos campi de institutos federais, com investimento de R$ 206,6 milhões, sendo R$ 196 milhões do novo PAC. As unidades ampliam a oferta de ensino técnico e profissionalizante, parte do plano de expansão da rede federal, que prevê a construção de 111 novos institutos em todo o país, com potencial para criar 155 mil novas vagas. O ministro da Educação, Leonardo Barchini, destacou que o governo investe em educação de qualidade e oportunidades para os estudantes.
11: Você entra aqui no ensino médio, você pode fazer graduação, você pode fazer licenciatura, você pode fazer curso subsequente, você pode fazer mestrado, doutorado, enfim. Isso aqui abre as portas para todas as oportunidades que os nossos jovens precisam.
10: Na saúde, o governo do Brasil anunciou investimentos de R$ 464 milhões e R$ 800 mil para fortalecer o Sistema Único de Saúde. O pacote inclui a entrega de ambulâncias, unidades odontológicas móveis, micro-ônibus para transporte de pacientes, equipamentos para hospitais e unidades básicas de saúde, além da ampliação do programa Agora Tem Especialistas. Também foram inauguradas novas estruturas hospitalares e anunciadas ações para ampliar o atendimento especializado e incentivar a inovação tecnológica no SUS, explica o ministro da Saúde, Alexandre Padilha.
12: É o Brasil ter cada vez mais capacidade de produzir aqui no Brasil os medicamentos, as tecnologias, o conhecimento necessário para cuidar da saúde do nosso povo, para a gente ficar soberano.
10: Na habitação, 1.619 novas moradias do programa Minha Casa Minha Vida foram entregues simultaneamente em 6 estados, beneficiando cerca de 6.500 pessoas. O investimento é de aproximadamente R$ 263 milhões. O ministro das Cidades, Vladimir Lima, disse que somadas as entregas realizadas nessa semana, já são 1.753 novas moradias destinadas à família de baixa renda em diferentes regiões do país.
13: Hoje nós temos 2.500.000 moradias contratadas no âmbito do programa Minha Casa Minha Vida. E vamos chegar até 3 milhões no final deste governo.
10: O presidente Lula defendeu investimentos em infraestrutura social e o acesso da população a serviços públicos essenciais.
7: Dinheiro bom é dinheiro investido em obra, em educação, em saúde, em ferrovia, em rodovia. É o dinheiro, que gera mais emprego, que gera mais renda, que gera mais desenvolvimento e que gera conquista para todo mundo. Esse é o dinheiro bom.
10: Somadas, as ações dessa sexta-feira representam mais de R$ 930 milhões em investimentos nas áreas de educação, saúde e habitação. Reportagem Pablo Mundim.
5: E o presidente Lula sancionou lei que cria a Universidade Federal do Esporte, vinculada ao Ministério da Educação.
6: A universidade vai, em um único local, desenvolver atividades de ensino, pesquisa, extensão e inovação, voltadas ao desenvolvimento da ciência do esporte.
5: Entre as finalidades estão capacitar profissionais para atuar em organizações esportivas e no treinamento de atletas e incentivar a produção de conhecimento científico e tecnológico na área.
6: Com sede em Brasília, a universidade poderá instalar campi em outros estados.
5: Mais fôlego para quem empreende no Brasil.
6: Essa semana, o governo federal anunciou medidas para quem trabalha como MEI.
5: Hoje foram anunciadas mais duas novidades: o Desenrola MEI, voltado para quem precisa regularizar dívidas fiscais,
6: e a expansão do Contrata Mais Brasil, plataforma que conecta os empreendedores que querem prestar serviços a órgãos públicos.
8: O Desenrola MEI vai permitir que microempreendedores individuais de todo o Brasil renegociem dívidas tributárias. A iniciativa vai atender mais de 3 milhões de MEIs que possuem pendências na dívida ativa da União. Serão atendidos empreendedores com débitos de até R$ 20 mil. Entre as facilidades inéditas está o parcelamento dos débitos em até 145 meses ou mais de 12 anos. Os descontos sobre juros, multas e encargos legais podem chegar a 70%. Annelise Lenze, procuradora da Fazenda Nacional, explica o objetivo.
14: É um programa de transação tributária customizado para sustentabilidade do pagamento e para a saúde financeira desses MEIs e que vem fechar o ciclo de estímulo a novos créditos, a novos negócios, ao desenvolvimento econômico e social e a proteção também, proteção social de cada um desses MEIs.
15: Outra nova medida é a expansão do Contrata Mais Brasil, que facilita a contratação de microempreendedores individuais. O profissional se cadastra na plataforma e pode prestar serviços para os governos federais, estaduais e municipais, como pintura, manutenção, entre outros. O programa agora terá 141 atividades econômicas contempladas. Antes eram 107. Foram incluídos serviços como alimentação, fotografia, produção cultural, estética e organização de eventos. Além disso, mais instituições estão aderindo à plataforma. Quase 90 novos órgãos aderiram ao sistema, incluindo o Banco do Nordeste e a Fiocruz. O ministro do Empreendedorismo, Paulo Pereira, fala quantos empreendedores podem ser alcançados com as mudanças.
16: Bancos públicos, empresas estatais, serviços federais passam a incluir os seus serviços no Contrata Mais Brasil, ao mesmo tempo que mecanismos de busca ativa desses MEIs farão um esforço para incluir algo como um potencial de 5,5 milhões de MEIs, algo como que pode chegar a 6 milhões de MEIs na plataforma pública. Então, uma plataforma de compras públicas voltada para os MEIs.
15: Os anúncios fazem parte de uma série de medidas anunciadas para os microempreendedores. Na segunda-feira, o presidente Lula já havia enviado ao Congresso Nacional a proposta de reajuste do teto de faturamento do MEI, de 81 mil para 140 mil por ano. Atualmente, o Brasil possui mais de 16 milhões de microempreendedores individuais. Reportagem Gabriela Noronha.
5: Quem tem interesse em participar do Desenrola MEI poderá acessar o sistema a partir do dia 6 de julho no site www.regularize.pgfm.gov.br.
6: O programa Gás do Povo agora chega a 100% dos inscritos no Cadastro Único de Programas Sociais do Governo do Brasil.
5: São mais de 15 milhões de recargas do botijão de gás de 13 quilos que estarão disponíveis aos beneficiários a partir do próximo dia 10 de julho.
17: Para a dona de casa Maria José de Carvalho, o botijão de gás na cozinha é motivo de alívio. Moradora do Sol Nascente no Distrito Federal, ela recebe o botijão gratuitamente por meio do Programa Federal Gás do Povo. Segundo Maria, foi graças ao programa que ela deixou para trás o fogão a lenha.
18: Quando eu morava no barraco de madeira, eu cozinhava na lenha, porque aqui é uma quadra que ninguém presta nada para ninguém, né? Agora melhorou um pouco.
17: Lançado em setembro de 2025 para substituir o antigo Vale Gás, o programa Gás do Povo é administrado pelos Ministérios de Minas e Energia e do Desenvolvimento e Assistência Social, Família e Combate à Fome. Segundo o governo federal, já são quase 15 milhões de recargas gratuitas realizadas em todo o Brasil desde o início do programa, como explica o ministro de Minas e Energia, Alexandre Silveira.
19: É 100% de cobertura. Já são 15 milhões de recargas. Hoje o país todo está coberto. Onde não tem revenda, as distribuidoras estão chegando com a entrega em veículos móveis e todo o público-alvo, que é o público do Cade Único, já recebe o botijão de gás, essa grande medida de proteção social.
17: Em julho, os beneficiários do programa poderão retirar a recarga gratuita do botijão de gás de 13 quilos a partir do dia 10. O benefício ficará disponível até 9 de agosto. A retirada do botijão pode ser feita diretamente nas 26 mil revendas credenciadas, espalhadas por mais de 4.800 municípios brasileiros. Com locução de Nazi Brum, reportagem de Gabriela Noronha.
6: Nacional Antifacção foi inaugurado nesta sexta-feira, no Rio de Janeiro.
5: A nova estrutura, lançada pelo Ministério da Justiça e Segurança Pública, integra o programa Brasil contra o Crime Organizado.
6: O objetivo é apoiar as ações integradas desenvolvidas pelas forças de segurança pública.
5: Além do Rio de Janeiro, o escritório já está presente em São Paulo e estará posteriormente em Foz do Iguaçu, no Paraná.
6: Segundo o ministro da Justiça e Segurança Pública, Wellington César Lima, a medida quer aproximar a União dos principais centros de atuação do crime organizado no país.
20: visa exatamente que nós venhamos a nos aproximarmos mais das realidades específicas de determinados estados da federação, como no caso do Rio de Janeiro e São Paulo. Também teremos um ponto em Foz do Iguaçu. Fundamental que para a fluidez dessas informações locais, estabelecimento de estratégias customizadas específicas para cada realidade local, o Ministério da Justiça se faça presente.
5: Em 2016, foi sancionada uma nova lei contra o tráfico de pessoas, que virou um marco para o Brasil.
6: Ela aumentou a possibilidade de investigação, a criminalização e as penas, além de garantir maior assistência às vítimas.
5: Para celebrar os 10 anos da lei, novas parcerias foram firmadas para combater esse tipo de crime.
6: Disfarçado de oportunidade de trabalho no exterior, o tráfico de pessoas segue fazendo vítimas no Brasil. Uma nova rota identificada pelo Ministério da Justiça e Segurança Pública tem um destino líder, Camboja, na Ásia. 44 brasileiros foram aliciados no ano passado para atuarem em centros de crimes digitais naquele país, como explica o diretor do Departamento de Migrações da Secretaria Nacional de Justiça do Ministério da Justiça e Segurança Pública, Vitor Semple.
21: Brasileiros estão sendo vítimas de esquemas, os chamados scam centers, que são brasileiros sendo transportados, exportados por meio de aliciamento para o Camboja e para os outros países para dar golpes digitais em brasileiros aqui no Brasil.
6: No ano em que a Lei Brasileira de Enfrentamento ao Tráfico de Pessoas completa 10 anos, o Ministério da Justiça lançou duas parcerias para ampliar as ações de prevenção desse crime no país. A primeira é no campo dos esportes, com a criação de uma cartilha que orienta atletas, familiares, treinadores, dirigentes e demais profissionais sobre os riscos do aliciamento por falsas promessas de contratos e oportunidades esportivas. Para o coordenador-geral de inteligência esportiva do Ministério do Esporte, Diogo Silva, grandes eventos esportivos podem ajudar a dar visibilidade ao tema.
22: Colocando isso dentro do contexto atual que nós estamos vivendo, onde a Copa do Mundo Futebol Feminino vai ter a oportunidade de apresentar essa proposta para as pessoas e alertar as pessoas.
6: Outra iniciativa é a campanha da Agência Nacional de Aviação Civil para conscientização sobre tráfico de pessoas e trabalho escravo. De acordo com Diana Helena Ferreira, da Agência Nacional de Aviação Civil, profissionais que atuam em aeroportos são capacitados para reconhecer situações de risco e denunciar.
23: Por meio dos treinamentos, eles conseguem identificar sinais, né, que algumas, né, possíveis vítimas podem manifestar, como de nervosismo, às vezes não saber responder determinadas perguntas dos agentes, né? Eles sabem um canal, por exemplo, para acionar a Polícia Federal ou outro órgão policial que esteja no aeroporto.
6: Os homens já foram maioria nos casos de tráfico para trabalho em condição análoga de escravo, mas dados recentes do Ministério da Justiça e Segurança Pública mostram que as mulheres passaram a ser as principais vítimas, principalmente quando se refere à exploração sexual. Quanto à faixa etária, a maioria das pessoas identificadas está em idade economicamente ativa, entre 18 e 59 anos. Reportagem Graziele Bezerra. E mais um aliado no combate ao feminicídio.
5: Está em construção uma linha do tempo que mostra o caminho percorrido pelas vítimas de violência desde o primeiro boletim de ocorrência.
6: Com esse histórico, será possível criar mecanismos de alerta para a atuação preventiva das autoridades antes que o crime aconteça.
24: Os casos de feminicídio no Brasil recuaram 11,45% nos primeiros meses após o lançamento do Pacto contra o Feminicídio em fevereiro deste ano. Isso representa 30 vítimas a menos em relação ao mesmo período do ano anterior. Ainda assim, entre abril e maio, 232 mulheres foram assassinadas em razão do gênero. E para fortalecer a luta contra o feminicídio, uma nova estratégia está sendo desenvolvida. Trata-se de uma linha do tempo que cruza dados dos boletins de ocorrência de violência doméstica registrados pelas vítimas. A ideia é agir preventivamente, como explica a idealizadora do sistema, Luana Teixeira.

0: Do Centro Integrado Mulher Segura, uma estrutura dentro do Ministério da Justiça e Segurança Pública que usa inteligência e integração de dados para proteger mulheres em todo o Brasil. Para a construção da linha do tempo, foram reunidos dados das secretarias de segurança estaduais e do Banco Nacional de Boletins de Ocorrência. Com as informações, também é possível construir um histórico de atuação dos agressores, de acordo com Luana Teixeira.
1: Às vezes ele comete uma violência aqui no estado, mas aí vai para outro estado e lá não consta que ele cometeu essa violência, porque os sistemas não se conversam. E como mulher segura, você vai conseguir olhar tudo isso. Eu consigo ver que esse cara já fez, já praticou violência em vários outros estados.
0: Embora a plataforma ainda esteja em fase de estruturação, já conta com perfis específicos para delegacias e órgãos do judiciário, possibilitando notificações automáticas e a visualização do histórico da vítima e do agressor em diferentes estados. O próximo passo é integrar esses dados ao Sistema Único de Saúde para detectar casos de violência subnotificados. Reportagem Luciana Colares de Holanda.
2: O governo do Brasil finalizou a cessão da área da favela do Moinho para o governo de São Paulo.
3: O terreno na capital paulista era da União e abrigou cerca de 850 famílias.
2: Hoje, no ato de assinatura, a ministra da Gestão e da Inovação, Esther Dweck, destacou o atendimento habitacional às famílias como parte da negociação.
4: Eu acho que esse momento agora ele vai encerrar um capítulo e começar um novo, né? Justamente naquela área que era a favela do Moinho, que agora vai se tornar o Parque do Moinho. Para que a gente pudesse transformar aquela área num parque, a gente precisava garantir a moradia digna para as pessoas que estavam ali naquela região. O governo federal, por meio do Minha Casa Minha Vida, entraria com 180 mil e o governo do estado com 70 mil para permitir que as pessoas pudessem comprar uma casa de até 250 mil. Então, a grande maioria pôde ficar no centro da cidade, porque essa é uma área extremamente central e essa era uma dos pleitos das famílias, que elas não fossem deslocadas do centro da cidade.
3: Até agora, 84% das famílias já estão com novos imóveis contratados.
2: O governo paulista terá 48 meses para concluir as obras de construção do novo parque.
3: Comunidades da Amazônia que atuam com produtos da biodiversidade.
2: Serão financiadas ações para fortalecer os negócios com foco na conservação ambiental.
5: O Fundo Amazônia vai investir até 230 milhões de reais para fortalecer negócios comunitários da sociobioeconomia em todos os estados da Amazônia Legal. O investimento vai ocorrer por meio do edital Prospera Amazônia, lançado pelo Ministério do Meio Ambiente e Mudança do Clima e que é fruto de um acordo de cooperação com o BNDES, o Banco Nacional de Desenvolvimento Econômico e Social. O edital vai selecionar organizações para oferecer serviços a empreendimentos comunitários que trabalham com produtos e serviços da sociobiodiversidade e que sejam formados principalmente por povos indígenas, quilombolas, extrativistas, ribeirinhos, agricultores familiares e demais povos e comunidades tradicionais. O apoio inclui assistência técnica, formação, capacitação, assessoria para gestão e regularização documental. Também contempla serviços de adequação sanitária e ambiental, certificação, agregação de valor, acesso a crédito e a mercados. Ao todo, o edital poderá apoiar ações em até 106 municípios da Amazônia Legal. A chefe do Departamento de Gestão do Fundo Amazônia do BNDES, Fernanda Garavini, destaca a importância dessa parceria entre o banco e o Ministério do Meio Ambiente e Mudança do Clima.
6: Nessa parceria, o Ministério de Meio Ambiente e Mudança do Clima e o BNDES, usando os recursos do Fundo Amazônia, pretendem transformar a produção sustentável dos territórios amazônicos em negócios mais estruturados, capazes de gerar renda, ganhar escala e acessar novos mercados, sem abrir mão da conservação da floresta e dos modos de vida dessas populações, que protegem a floresta.
5: Gerido pelo BNDES, sob coordenação do Ministério do Meio Ambiente e Mudança do Clima, o Fundo Amazônia já apoia mais de 150 projetos, estando presente em 73% dos municípios dos 9 estados da Amazônia Legal. Reportagem André de Barros Lima.

0: Nacional do Ensino Médio 2026 já contabiliza mais de 5 milhões de inscritos.
1: É o maior número já registrado pelo exame desde 2022.
0: Entre as principais novidades dessa edição está a inscrição automática dos estudantes concluintes do ensino médio da rede pública.
1: Outra mudança foi o aumento no número de municípios onde as provas serão realizadas.
0: Nesse ano, o exame será aplicado nos dias 8 e 15 de novembro em todos os estados e no Distrito Federal.
1: A principal porta de entrada para a educação superior no Brasil.
0: É utilizado para ingressar em universidades públicas por meio do Sistema de Seleção Unificada, o SISU, ou em instituições privadas pelo ProUni, o Programa Universidade para Todos.
1: Também é utilizado por estudantes que buscam financiamento em instituições de ensino pelo FIES.
0: E fique de olho, as inscrições para quem quer participar do FIES abrem no dia 14 de julho.
2: O Ministério da Educação publicou o edital do processo seletivo do FIES, Fundo de Financiamento Estudantil, para o segundo semestre de 2026. As inscrições são gratuitas e estarão abertas de 14 a 17 de julho, exclusivamente pela internet no endereço acessounico.mec.gov.br/FIES. Neste ano, o MEC oferece mais de 112 mil vagas para o FIES, considerando os processos seletivos do primeiro e do segundo semestre. Para se inscrever, é necessário ter participado do Exame Nacional do Ensino Médio, o Enem, a partir da edição de 2010. No exame, o candidato deve ter obtido média aritmética de, no mínimo, 450 pontos nas 5 provas, sem ter zerado a redação. Além disso, não deve ter participado na condição de treineiro. Outra exigência é possuir renda bruta familiar mensal por pessoa de até 3 salários mínimos. O resultado da pré-seleção na chamada única vai ser divulgado no dia 30 de julho. Reportagem Júlio César de Oliveira.
1: A Advocacia Geral da União notificou hoje a Google, controladora do YouTube, para que retire do ar perfis que promovem e facilitam a criação de plataformas de apostas não autorizadas a operar no país.
0: Os perfis em questão divulgavam conteúdos com tutoriais de como criar uma plataforma de cassino, por exemplo, ou de estímulo ao jogo do bicho, que é proibido pela legislação brasileira.
1: Apostas de cota fixa, como as chamadas bets, só podem ser exploradas mediante prévia autorização do Ministério da Fazenda.
0: E essas foram as notícias do Governo do Brasil.
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1: Fique agora com as notícias do Poder Judiciário e do Congresso Nacional. Boa noite, bom fim de semana.
0: A gente volta na segunda-feira. Boa noite.
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5: Presidente do STF defende a atuação conjunta das cortes latino-americanas para proteger a democracia.
6: STJ julga primeiro repetitivo em sessão totalmente virtual e define requisitos para a justiça gratuita a pessoas jurídicas.
5: TST recebe relatório sobre estudo inédito sobre a exclusão de pessoas LGBTQIAPN+, no mercado de trabalho.
6: Boa noite, eu sou Marcela Luiz.
5: E eu sou Walter Lima.
6: O presidente do Supremo Tribunal Federal e do Conselho Nacional de Justiça, ministro Edson Fachin, defendeu uma atuação articulada entre as cortes constitucionais da América Latina para fortalecer a proteção da democracia, da independência judicial e dos direitos fundamentais.
5: A declaração foi feita durante o 31º encontro de tribunais, cortes e salas constitucionais da América Latina do Caribe, realizado em Montevidéu, no Uruguai. Fernanda Porto.
7: No evento, Fachin disse ainda que o reconhecimento da democracia como um direito humano autônomo, como está sendo debatido pela Corte Interamericana de Direitos Humanos, poderá fortalecer juridicamente a independência do Poder Judiciário, a autonomia dos tribunais constitucionais, a integridade dos processos eleitorais, os mecanismos de freio e contrapesos, além da proteção das liberdades fundamentais.
6: O Conselho Nacional de Justiça encerrou o primeiro semestre de 2026 com 326 processos julgados pelo plenário e mais de 6 mil processos analisados e arquivados.
5: No período, o órgão também aprovou normas e definiu políticas para o judiciário em todo o país. Marcelo Della Libera.
8: O balanço divulgado pelo CNJ mostra que nos 6 primeiros meses do ano, o plenário realizou 24 sessões, entre presenciais e virtuais. O colegiado também aprovou 15 resoluções de cumprimento obrigatório pelos tribunais e 3 recomendações sobre boas práticas em áreas como gestão processual, inovação tecnológica, direitos humanos, acesso à justiça e melhoria da prestação jurisdicional. Na área disciplinar, o plenário do Conselho julgou 10 procedimentos administrativos disciplinares e aplicou sanções em 8 deles. Também determinou o afastamento cautelar de 9 magistrados durante a tramitação dos processos e analisou 9 revisões disciplinares com aplicação de pena de disponibilidade em 2 casos.
6: Pela primeira vez, o STJ julgou um recurso repetitivo em sessão totalmente virtual.
5: Na ocasião, foram estabelecidos critérios para a concessão da gratuidade de justiça a pessoas jurídicas. Fátima Uchoa.
9: A tese fixada pela Corte Especial do STJ sob o rito dos repetitivos deve ser seguida por todos os juízes e tribunais do país ao analisarem a mesma questão de direito. O colegiado definiu que a pessoa jurídica deve apresentar informações que permitam avaliar a real situação econômico-financeira, não sendo suficiente demonstrar inatividade ou redução do faturamento. Segundo o ministro relator Luiz Felipe Salomão, a concessão da gratuidade de justiça segue regras diferentes para pessoas físicas, que têm presunção relativa de veracidade na declaração de insuficiência de recursos, enquanto a pessoa jurídica deve comprovar não ter condições de arcar com as despesas processuais.
6: Um estudo inédito foi feito sobre a exclusão de pessoas LGBTQIAPN+, no mercado de trabalho.
5: O relatório foi entregue ao TST. Mila Amaral.
10: O levantamento foi realizado pelo Banco Mundial em parceria com o Ministério dos Direitos Humanos e da Cidadania e outras organizações. De acordo com o documento, a exclusão de pessoas LGBTQIAPN+, no mercado de trabalho, tira da economia brasileira mais de 94 bilhões por ano. Isso acontece porque essa população é mais atingida pelo desemprego e pela informalidade e recebe salários menores. Os dados mostram que o desemprego entre pessoas LGBTQIAPN+, é de 15,2% e mesmo empregados, eles ganham em média 10% a menos.
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6: Uma boa noite.
5: Bom fim de semana e até segunda-feira.
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12: Eu sou Paula Groba.
13: E eu sou Ricardo Nakaoka.
12: E estes são os destaques de hoje do Jornal do Senado, que começa agora.
13: Perfis falsos na internet podem virar crime.
12: Comissões debatem impactos do vício em apostas. Casos de ludopatia crescem 140% no SUS.
13: Aprovado reajuste anual para acesso ao microcrédito.
12: Boa noite.
13: Boa noite.
12: Criar um perfil falso para enganar outras pessoas pode passar a ser crime específico no Brasil.
13: A Comissão de Segurança Pública aprovou o projeto que inclui no Código Penal o crime de falsa identidade digital para punir a prática conhecida como catfishing, usada em golpes, assédio e outros tipos de fraude. Repórter Bruno Lourenço.
14: O projeto de lei cria no Código Penal o crime de estelionato ou fraude por meio de falsa identidade digital. O senador Hamilton Mourão do Republicanos do Rio Grande do Sul, destacou que a criação de perfis falsos deixou de ser uma mera travessura online para se transformar em uma ferramenta de crimes graves, como a extorsão financeira e a chantagem íntima, gerando prejuízos severos à saúde mental e ao bolso das vítimas.
15: Catfishing é a prática de criar uma identidade falsa online com o objetivo de enganar, explorar, assediar ou fraudar outras pessoas, geralmente em redes sociais ou aplicativos de namoro. Os motivos para o catfishing variam desde a busca por atenção ou bullying até crimes graves como golpes financeiros, românticos ou de investimento em criptomoedas, que resultam em perdas financeiras substanciais para as vítimas. Extorsão e chantagem por meio de imagens íntimas ou informações pessoais compartilhadas pelas vítimas, chamada sextorção e roubo de identidade.
14: A proposta estabelece que a punição seja agravada se a fraude for cometida com o uso de ferramentas automatizadas, perfis robôs ou se visar a exploração financeira de pessoas vulneráveis, como idosos.
12: E processos de violência doméstica poderão ter análise mais rápida na justiça.
13: Avançou o projeto que garante prioridade aos juizados especializados na tramitação das ações previstas na Lei Maria da Penha. Repórter Rodrigo Rezende.
16: Os juizados de violência doméstica e familiar contra a mulher terão prioridade em relação à chamada justiça comum na análise dos processos relacionados à Lei Maria da Penha. O projeto com esse objetivo foi aprovado pela Comissão de Direitos Humanos. A relatora, senadora Ana Paula Lobato, do PSB do Maranhão, ressalta que essa medida impede conflitos entre órgãos judiciais e dá mais segurança para a mulher vítima de agressão. O relatório de Ana Paula Lobato foi lido na CDH pelo senador Rogério Carvalho, do PT de Sergipe.
17: Ao instituir órgãos judiciais especializados com competência civil e criminal para o processo, julgamento e execução das causas decorrentes dessa violência, a Lei Maria da Penha buscou evitar a fragmentação do atendimento, decisões potencialmente contraditórias e a peregrinação da vítima por múltiplos juízos, assegurando tutela mais efetiva e concentrada.
16: O projeto foi apresentado pela deputada federal Laura Carneiro, do PSD do Rio de Janeiro, e agora será analisado pela Comissão de Constituição e Justiça.
12: E a Câmara dos Deputados pode votar nos próximos dias o chamado PL da Misoginia, um projeto aprovado pelo Senado, que equipara o crime de ódio contra mulheres ao racismo.
13: A proposta torna a prática inafiançável e imprescritível e prevê penas mais duras para quem discriminar as mulheres. A reportagem é de Yasmin Rodrigues.
18: O projeto de lei aprovado pelo Senado em março inclui a misoginia entre os crimes de preconceito e discriminação já previstos na legislação brasileira. Assim como nos crimes de racismo, a conduta passa a ser considerada inafiançável e imprescritível. A autora do projeto, senadora Ana Paula Lobato, do PSB do Maranhão, afirmou que o objetivo é enfrentar um tipo de violência que muitas vezes antecede as agressões físicas e feminicídios.
19: Estatística crescente da violência doméstica que chega até o feminicídio. Então, antes de chegar no feminicídio, se sofre a violência psicológica, a violência financeira, a violência doméstica, para enfim chegar no feminicídio. Para diminuir os casos de feminicídio, a gente precisa primeiramente combater a violência.
18: A matéria recebeu parecer favorável da relatora, senadora Soraya Tronic, do PSB de Mato Grosso do Sul. Se os deputados aprovarem o texto sem alterações, a proposta segue diretamente para a sanção presidencial.
12: Uma audiência pública das Comissões de Direitos Humanos e de Assuntos Sociais discutiu os impactos das apostas esportivas online no Brasil.
13: O debate apontou que a crescente expansão das bets no país exige medidas de proteção aos consumidores. Repórter Patrícia Oliveira.
20: Para os debatedores, os efeitos das apostas esportivas online sobre o endividamento das famílias e a saúde mental dos brasileiros exigem medidas de proteção ao consumidor. Além do cadastramento do CPF nos sites de aposta, também seria necessária a declaração de renda para o controle do valor apostado e a redução da publicidade das bets. O psiquiatra Hermano Tavares destacou o aumento de casos de jogo compulsivo, o vício que afeta um em cada cinco apostadores.
21: É como se fosse uma droga, gente. O SUS teve mais de 100% de aumento de demanda de tratamento para jogo nesse período.
20: O senador Eduardo Girão, do Novo do Ceará, defende o fim das apostas online.
22: Copa do Mundo acontecendo durante esse mês, explodiu a propaganda. Na minha opinião, deveria acabar.
0: acabar, proibir. Seja o governo enviando um projeto ou o próprio parlamento deliberar pelo fim.
20: Além de outras propostas em tramitação, um pacote de projetos reunidos pela senadora Damares Alves do Republicanos do Distrito Federal restringe a publicidade das bets e proíbe a ação de influenciadores digitais.
12: Os atendimentos a pessoas com dependência em jogos de apostas no SUS cresceram 140% entre 2018 e 2025. O dado foi apresentado na audiência pública pela coordenadora do Departamento de Saúde Mental, Álcool e Outras Drogas do Ministério da Saúde, Gabriela de Andrade.
13: Para a senadora Damares Alves, do Republicanos do Distrito Federal, a expansão das apostas esportivas já afeta a saúde pública e a economia, o que reforça a necessidade de medidas para enfrentar a ludopatia.
1: Quanto tudo isso está custando para o Brasil? O que está arrecadando? Está compensando os danos e prejuízos que os cofres públicos vão ter e já estão tendo?
12: Os limites para o acesso ao microcrédito podem deixar de ficar defasados.
13: A Comissão de Assuntos Econômicos aprovou um projeto que atualiza esses valores anualmente, com base na inflação, para preservar o acesso de microempreendedores e trabalhadores informais ao crédito. O texto segue para a Câmara dos Deputados, se não houver recurso ao plenário. Repórter Marcela Cunha.
2: O projeto prevê a correção anual dos limites de endividamento para acesso ao Programa Nacional de Microcrédito Produtivo Orientado. O PNMPO oferece crédito para financiar atividades produtivas de microempreendedores, pequenos negócios e trabalhadores informais. Hoje, o Conselho Monetário Nacional estabelece dois limites, até R$ 21 mil em operações de microcrédito na mesma instituição financeira e até R$ 80 mil no total de operações de crédito no sistema financeiro, sem contar financiamento habitacional. Mas esses valores podem ficar defasados com o tempo. O relatório senador Laércio Oliveira, do Progressistas de Sergipe, afirmou que manter os limites sem correção pela inflação reduz ano a ano o acesso dos pequenos empreendedores ao microcrédito.
23: Mais do que facilitar o acesso ao financiamento com taxas justas, a política do microcrédito atua como um motor de incentivo e profissionalização para os microempreendedores. Em vez de apenas injetar dinheiro, o programa qualifica o tomador para que ele identifique o momento exato de buscar o empréstimo e saiba aplicá-lo com foco na produtividade.
2: Pelo texto aprovado, a atualização será anual pelo IGPM, índice usado para medir a variação de preços na economia.
13: Com edição de Paula Groba e trabalhos técnicos de João Lira, o Jornal do Senado fica por aqui. Acompanhe agora as notícias do Tribunal de Contas da União e da Câmara dos Deputados. Boa noite.
12: Uma boa noite e um bom fim de semana.
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25: O Tribunal de Contas da União avaliou se órgãos federais oferecem condições adequadas no ambiente de trabalho para a inclusão de pessoas com deficiência. A auditoria analisou 36 órgãos e identificou barreiras físicas, sociais e organizacionais, além de dificuldades de acessibilidade nos espaços, nos sistemas de informática e nos meios de comunicação. O tribunal também constatou que metade dos órgãos avaliados não possui diretrizes formais de acessibilidade. O TCU recomendou medidas ao Ministério da Gestão, ao Ministério dos Direitos Humanos e a outros órgãos federais. O objetivo é eliminar barreiras e melhorar as condições de inclusão e de trabalho na administração pública federal. Saiba mais em tcu.gov.br.
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26: Deputados definem novas regras para fiscalizar despesas com educação.
27: O projeto cria medidas de saúde para pessoas afetadas por jogos de azar.
26: Avança a proposta que retoma incentivos para o programa Mais Médicos.
27: Boa noite. Comissão de Educação aprova incentivo ao programa Mais Médicos. O repórter José Carlos Oliveira tem as informações.
3: A Comissão de Educação da Câmara dos Deputados aprovou o projeto de lei que retoma incentivos ao programa Mais Médicos, que haviam sido revogados em 2025, diante da lei que criou o programa Agora Tem Especialistas. O texto aprovado permite que os candidatos aos programas de residência médica recebam 10% de pontuação adicional durante o processo seletivo, desde que tenham cumprido integralmente pelo menos um ano de ações em projetos e programas dos Ministérios da Saúde e da Educação, como é o caso do Mais Médicos. Para o relator da proposta, deputado Ismael, do PL de Santa Catarina, a medida tem baixo custo, é fácil de ser operacionalizada e, na prática, vai atrair mais jovens profissionais para o programa Mais Médicos.
4: A gente sabe da importância da presença do programa Mais Médico nesses pequenos municípios. E o projeto do deputado Ismael Alexandrino permite que especialistas em medicina também adentrem ao programa Mais Médico, permitindo um maior acesso da nossa população, a saúde, tão fundamental, uma das prioridades, sem dúvida, desafiantes para o nosso país.
3: A proposta de retomada de incentivos ao programa Mais Médicos ainda vai passar pelas análises das comissões de saúde e de Constituição e Justiça. Da Rádio Câmara de Brasília, José Carlos Oliveira.
5: Orlando Silva, do PCdoB de São Paulo, comemora a aprovação na Comissão de Constituição e Justiça do projeto que veda o ensino à distância nos cursos da área da saúde. Segundo ele, a formação presencial é indispensável para garantir a qualificação dos futuros profissionais.
6: Orlando Silva acredita que a medida preserva a qualidade dos serviços prestados à população e evita a formação de profissionais com diferentes níveis de preparo. O deputado também defende a rápida tramitação da proposta no Senado.
7: Trabalho.
5: Professora Luciene Cavalcante, do PSOL de São Paulo, apoia a instituição do piso nacional para os profissionais não docentes da educação. Segundo ela, a proposta garante valorização aos trabalhadores da educação básica e prevê remuneração equivalente a 75% do piso do magistério.
6: Professora Luciene Cavalcante afirma que o projeto conta com fonte de financiamento por meio do Fundeb e pede prioridade para a votação no Senado. Ela argumenta que a medida corrige uma injustiça salarial e reconhece o trabalho dos profissionais que atuam diariamente nas escolas.
7: Educação.
5: Foram aprovadas novas regras para fiscalização de despesas públicas com educação. A repórter Paula Bittar acompanhou a votação.
8: A Comissão de Constituição e Justiça da Câmara aprovou uma proposta que define regras para acompanhar e avaliar gastos com educação nos estados e municípios. O texto aprovado confere um papel central ao Sistema de Informações sobre Orçamentos Públicos em Educação, SIOP, um sistema eletrônico gerido pelo Fundo Nacional de Desenvolvimento da Educação, o FNDE, que coleta, processa e disponibiliza dados sobre receitas e despesas com educação. O monitoramento da aplicação de recursos na educação será feito por esse sistema, que também será responsável por manter um portal voltado ao cidadão. Estados e municípios deverão publicar no SIOP até 30 dias após o fim de cada bimestre um demonstrativo com as receitas e despesas da educação. Se o relatório não for publicado, o governo federal poderá suspender as transferências voluntárias, com exceção das destinadas à educação, saúde e assistência social. Durante a discussão da proposta na comissão, o deputado Patrus Ananias, do PT de Minas Gerais, ressaltou a necessidade de garantir transparência nos gastos públicos.
9: Esse projeto me tocou muito o coração, porque eu penso que nós vivemos uma época em que nós aqui na Câmara dos Deputados, parlamentares, precisamos mandar um recado claro, passar uma imagem para o povo brasileiro da nossa correção, do nosso rigor, da nossa transparência na aplicação dos recursos públicos, que não podem ser destinados a projetos mirabolantes, a obras inacabadas, mas destinados prioritariamente às políticas públicas que promovem o desenvolvimento do nosso país.
8: O projeto que define regras para acompanhar e avaliar gastos com educação nos estados e municípios já pode seguir para análise do Senado, a menos que haja recurso para votação pelo plenário da Câmara. Da Rádio Câmara, de Brasília, Paula Bittar.
7: Saúde.
6: Hélio Lopes, do PL do Rio de Janeiro, é autor de projeto que estabelece diretrizes para a caderneta de saúde da gestante e do bebê no SUS. Entre as medidas previstas, o texto determina o uso de terminologia baseada no sexo biológico e veda a adoção de linguagem neutra.
5: Segundo Hélio Lopes, a proposta também define que as cadernetas de pré-natal sejam voltadas exclusivamente à proteção da saúde da mãe e do bebê, sem conteúdos que estimulem a interrupção da gestação. O projeto ainda prevê orientações sobre denúncia e proteção em casos de violência sexual.
6: O projeto de Felipe Beccari, do Podemos de São Paulo, cria uma política de incentivo à produção e ao acesso a medicamentos genéricos de uso veterinário. O deputado propôs estímulos para empresas que produzem esses medicamentos e adotem políticas de preços mais acessíveis.
5: De acordo com Felipe Beccari, a medida busca reduzir os custos dos tratamentos veterinários e ampliar o acesso da população aos cuidados com os animais. Ele acredita que o fortalecimento do mercado de genéricos pode estimular a concorrência, beneficiar tutores e contribuir para o bem-estar animal.
24: Direitos Humanos.
6: O projeto cria uma pensão especial para pessoas que adquirirem deficiência permanente em decorrência de violência doméstica. Um dos autores da matéria, Dimas Gadelha, do PT do Rio de Janeiro, explica que a ideia é indenizar as vítimas sem renda suficiente para garantir o próprio sustento.
5: O texto também dispensa o tempo de carência para a concessão de benefícios às vítimas. De acordo com Dimas Gadelha, a proposta ainda prevê mecanismos para que o Estado busque o ressarcimento dos gastos junto aos agressores.
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24: Ciência e tecnologia.
6: Está pronta para ser votada no plenário da Câmara a proposta que cria uma política para auxiliar na saúde de pessoas afetadas por jogos de azar. A repórter Mônica Tati tem mais informações.
10: A Comissão de Constituição e Justiça da Câmara dos Deputados aprovou o projeto de lei que institui política para atender pessoas e famílias que foram afetadas pelos jogos de apostas. O texto cria a Estratégia Nacional de Atenção Integral às pessoas com necessidades decorrentes das práticas de jogos e apostas. Entre outros pontos, aborda a prevenção, a redução de danos, a proteção e a reinserção social de pessoas que tenham problemas com vícios em jogos. A relatora na comissão, a deputada Laura Carneiro, do PSD do Rio de Janeiro, afirmou que a proposta tem relevância social e sanitária, devido aos efeitos das apostas sobre a saúde mental, a vida familiar e a proteção de grupos vulneráveis. Já o autor do projeto, o deputado Rui Carneiro, do Podemos, da Paraíba, informou que o número de pessoas atendidas pelo SUS, o Sistema Único de Saúde, com problemas associados ao jogo patológico, passou de 108 para 1.200 entre 2018 e 2023.
11: Os jogos de azar no Brasil se transformaram numa questão gravíssima de saúde pública. Esse é a moral principal do nosso projeto, dar uma resposta às pessoas que, junto com os seus familiares, estão vivendo essa nova realidade do Brasil, inclusive uma das maiores causas do endividamento do brasileiro. Então, o objetivo é preparar a estrutura, sobretudo de saúde, nas unidades básicas de saúde, nos CAPs, para atender esse novo tipo de paciente, vamos dizer assim, que precisa de socorro.
10: O projeto que cria uma política de atenção às pessoas com problemas com jogos de apostas já foi aprovado por todas as comissões e aguarda a votação do plenário da Câmara. Da Rádio Câmara de Brasília, Mônica Tati.
24: Justiça.
5: A Adriana Ventura, do Novo de São Paulo, pede a instalação de uma CPMI para investigar o Banco Master e acusa o governo de priorizar gastos com publicidade em vez de áreas como saúde. Ela defende o combate à impunidade e a responsabilização dos envolvidos em crimes.
6: Adriana Ventura também faz críticas ao governo federal e cita investigações da Polícia Federal envolvendo o Banco Master e integrantes da base governista. Segundo ela, as denúncias reforçam a necessidade de aprofundar as apurações sobre possíveis casos de corrupção.
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15: Comissões.
5: A Comissão de Administração da Câmara debate experiência de ouvidorias externas em defensorias públicas. O repórter Luiz Cláudio Canuto tem os detalhes.
16: 20 unidades da Federação têm ouvidorias externas em suas defensorias públicas, que funcionam como órgãos auxiliares e autônomos para garantir o controle social, a transparência e a participação da sociedade civil. As ouvidorias externas não pertencem à carreira da defensoria e seus integrantes são eleitos a partir de listas tríplices com representantes da sociedade. Criadas pela Constituição de 88, as defensorias públicas são instituições estatais que garantem assistência jurídica integral e gratuita à população que não possui recursos financeiros para contratar um advogado. Elas atuam na defesa dos direitos individuais e coletivos e na promoção dos direitos humanos. A Comissão de Administração e Serviço Público da Câmara dos Deputados debateu a experiência das ouvidorias externas das defensorias públicas com representantes do setor. A audiência pública foi presidida pela deputada Fernanda Melchiona, do PSOL do Rio Grande do Sul, autora também do pedido para a realização do debate.
17: 20 estados já têm a defensoria, a ouvidoria da defensoria pública, que é um órgão do controle social, que não é da carreira da instituição e que é eleita pelos movimentos sociais populares. E por que eu estou fazendo esse preâmbulo? Porque é o único órgão do sistema judicial que tem esse controle externo, externo mesmo, que não é da carreira, que não tem aquele elemento corporativo. Isso é muito importante.
16: Os estados que não têm ouvidorias externas nas defensorias públicas são Espírito Santo, Sergipe, Alagoas, Tocantins, Mato Grosso do Sul, Amazonas, Roraima e Rio Grande do Norte. A Defensoria Pública da União conta com uma ouvidoria geral composta por representantes da sociedade civil. O projeto apresentado no Senado Federal muda a lei de responsabilidade fiscal e destina limite de até 2% da receita das unidades federativas para o orçamento das defensorias públicas, a fim de garantir autonomia financeira. A proposta também impede contingenciamentos severos no sistema de assistência jurídica gratuita. Da Rádio Câmara de Brasília, Luiz Cláudio Canuto.
15: Economia.
6: Florentino Neto, do PT do Piauí, defende o projeto que autoriza a União a criar uma empresa estatal para atuar na distribuição de combustíveis e gás de cozinha. A proposta também permite ampliar a participação pública em refinarias e outras estruturas estratégicas para o abastecimento nacional.
5: No entendimento de Florentino Neto, a medida fortalece a soberania energética e protege o país em situações de desabastecimento. Ele considera ainda que a iniciativa contribui para a estabilidade da oferta de combustíveis, além de proteger os consumidores contra aumentos abusivos.
6: Glauber Braga, do PSOL do Rio de Janeiro, apresentou o projeto que revoga a lei do Programa Nacional de Desestatização. O deputado afirma que a proposta busca fortalecer a presença do Estado em áreas estratégicas, como energia, mineração, telecomunicações e infraestrutura.
5: Glauber Braga avalia que as privatizações reduzem a capacidade do poder público de planejar o desenvolvimento do país. Ele defende que empresas estatais atuem em setores essenciais para atender ao interesse da população, especialmente onde a iniciativa privada não vê lucro imediato.
0: Relações Exteriores.
6: Edilson Barroso, do PL de São Paulo, integra a Frente Parlamentar Mista em apoio à integração União Europeia-Mercosul, criada para acompanhar o acordo comercial entre os dois blocos. Ele detalha a importância da fiscalização legislativa para dar mais segurança às empresas brasileiras.
5: Adilson Barroso afirma que o acordo vai reduzir aos poucos impostos cobrados sobre milhares de produtos e serviços. O deputado aponta que a mudança pode facilitar as vendas do Brasil para outros países e atrair novos investimentos.
0: Agricultura.
6: Representantes da cadeia de produção do tabaco defenderam na Câmara uma proteção para o setor. A repórter Maria Neves nos conta quais as propostas.
1: Representantes da cadeia produtiva do tabaco reclamaram em audiência pública na Câmara dos Deputados que o sistema integrado de produção do setor está ameaçado no Brasil. De acordo com o deputado Heitor Schur, do PSD Gaúcho, que pediu a realização do debate, o aumento do número de produtores independentes e a carga tributária representam as principais ameaças à produção integrada de fumo no Brasil. Heitor Schur afirma que o sistema integrado foi construído há mais de 100 anos e engloba desde os produtores de fumo até a fabricação dos produtos derivados, como cigarro. O deputado argumenta